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1: Elis Just, na sua versão Cowgirl.

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0: Kid Paralamas do sucesso, Cuide Bem do Seu Amor, Creed My Sacrifice também.
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0: Daqui a pouco tô de volta, hein?
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8: Bora. Let's go.
7: Lembra

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0: e 15 minutos.
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1: Cidade Negra, along with Shabbat.

0: 2 horas e 17 minutos.
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1: 2 horas e 45 minutos.

3:17. 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
17: Estamos chegando!

0: compadre, comadre, estamos chegando aqui no Clube do Caipirão, defendendo as tradições culturais de nossa terra com grandes sucessos do nosso cancioneiro. Muita música, alegria pra você, que é o melhor ouvinte do mundo. Vamos que vamos!
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0: A sonoplastia do meu irmão companheiro Zé Luquinha, assessoria e produção da Dona Juju. Juntos nós vamos reviver um passado tão vivo e presente na história e na memória de cada um de nós amantes da música sertaneja. Com a proteção de Deus, estamos chegando!

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1: Opa, que maravilha, como é bom estar contigo em mais uma manhã sertaneja aqui no Clube do Caipirão, abrindo o baú da música sertaneja. A Juju foi ajeitar um cafezinho pra nós, já tem um cafezão cabeceira, o Luquinha tá ali separando mais umas modas, daqui a pouquinho tem humor caipira, ainda hoje tem histórias e canções da música sertaneja e o sucesso por aqui não para.
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1: Vamos ouvir o trio Parada Dura e a clássica moda do telefone mudo.

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1: Vamos que vamos, tá na hora de tomar aquele cafezão. A Juju vem colocando um cafezão caprichado aqui pra nós, a moda dos tropeiros, no sistema do Caipira. Escuta o cheiro, hein? Eita, cafezinho bom. Esse aqui é o café do Clube do Caipirão. Esse café, você pode tomar ele aí também, viu? 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Todos os dias na nossa programação. Café do Clube do Caipirão, e eu mando um pedaço de rapadura ainda pra você experimentar, tá joia? Café do Clube do Caipirão, da roça, do sítio, direto aí pra você, tá bom? 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

0: Disse que estou ouvindo o meu pai dizer assim:
1: fique com Deus, meus filhos, e até a volta.
0: E a criançada respondia:
2: vai com Deus.

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1: Ótima quarta, bom dia.

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2: Nosso Clube do Caipirão está no ar desde 2008, defendendo a viola, a cultura, as tradições de nossa terra, sempre mantendo firme o melhor do nosso cancioneiro rural e da música tradicional, trazendo desde as raridades, as pioneiras da nossa canção, até mesmo as músicas mais novas, mas sempre dentro do estilão do sertanejo raiz, tradicional e romântico. 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
2: Já, já tem mais moda.
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2: É o Clube do Caipirão aqui, pela Paixão FM. Bom dia.
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2: É o Clube do Caipirão, defendendo a viola caipira, as tradições de nossa terra. Bom dia pra você que tá chegando agora, você que já vem com a gente, seja muito bem-vindo. Tem muita moda boa pra gente ouvir.
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2: Vamos ouvir Donizete, o Donizete Camargo, Donizete da Galopeira, com o sucesso Galopeira. Vamos recordar essa das antigas, hein?

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2: E vamos preservar o nosso meio ambiente, dicas e orientações com nosso amigo Wilson Sartori.
3: Diga sim à água da chuva. 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Esta água pode ser utilizada em jardins, calçadas, veículos e tantas outras coisas. 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
2: Valeu, Wilson Sartori, pelas dicas. É isso aí, vamos cuidar do meio em que vivemos, vamos cuidar do nosso meio ambiente.
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2: Vamos ouvir mais um grande sucesso do nosso cancioneiro rural e da música tradicional aqui no Clube do Caipirão, música do Léo Canhoto, clássica moda gravada com o Zilu e Zalo, O Milagre do Ladrão.

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1: Ô, só não vai levantar aí,
0: vamos
1: não?
0: Vamos levantando, seu moço. Cuidado, não perder a hora, hein? Acertando o patacão. Olha a hora.
2: Levanta, empiastro. Vai trabalhar.
0: Continue com a gente.
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2: Agora para o que você está fazendo, chegue mais próximo do rádio, aumenta o volume. Vamos ouvir Os Bastião no humor caipira do Clube do Caipirão.
3: Ô, Bastião, já tomou café, meu filho?
4: Tomei café, agora já vou lá pra cerca, já acaba.
3: Que
4: trem?
3: Aqui, deixa eu contar o som trem. É. Sabe o Tuca que corta cabelo?
4: Sei.
3: Tá boa. Se esmaga de andar a cavalo, né?
4: Diz que tá cowboy mesmo.
3: Comprou um burrinho, coitado. Aí disse que o burrinho tava com uma ferida na bunda. Aí eu tenho um remédio bom lá em casa, né? Eu falei assim, ô, Tuca, ó, você pega esse pozinho aqui, levanta o rabo do burrinho
4: Sim.
3: e sopra.
4: Ah,
3: que aí rapidinho melhora. Aí deu pozinho pra ele, Bastião. Beleza. No outro dia, Baixão, o que acontece? Viu tu com os olhos tu vermelho, Baixão.
4: Ué.
3: Eu falei, que é isso aí, rapaz? Ó, remédio que você me deu, ué?
4: Eu falei,
3: não é pra você jogar nos seus olhos? Não. É que eu coloquei na mão, levantei o rabo, só que antes de eu soprar, o burro soprou primeiro.
4: Ah, meu Deus, é muito passado.
3: Tu com os olhos deu,
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2: Aí, Os Bastião, aqui no Humor Caipira do nosso Clube do Caipirão. Siga no Insta, @osbastiãosg. Amanhã tem mais causo pra você.
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2: E agora vamos ouvir com Dorival Neves e Alex Violeiro, Cobrança da Natureza, composição do João Mulato.

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2: Agora noite fria com Tibagi e Miltinho, os trovadores do Brasil, composição do nosso saudoso amigo Orlando Gomes.

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1: Agora vamos com o Minuto Caminhoneiro, dicas e orientações aos amigos da estrada.
2: Em qualquer caminhão ou implemento eletrificado, as baterias de lítio são fundamentais. Ainda não existe outra solução tão leve e potente. Usada com sucesso nos veículos desde 1997, parece ser uma ideia perfeita, mas não é. Existem vários problemas difíceis de resolver. A mineração dos materiais é complexa, as células podem pegar fogo ou explodir, demoram para carregar e a reciclagem é bastante cara. Como a produção de baterias cresce sem parar, muitas empresas e cientistas estão pesquisando melhorias ou substitutos para o lítio. O Brasil, com todas as suas riquezas minerais e florestais, também está participando dessa corrida tecnológica e tem grandes vantagens. Um exemplo é a bateria de lítio com nióbio. É segura, dura mais e carrega rápido. Sua pesquisa uniu a CBMM, Volkswagen e Toshiba. Outra parceria entre a Klabin e o Senai aposta no uso da lignina craft, um resíduo da celulose para substituir o grafite sintético das células. Entre 2006 e 2016, também tivemos protótipos com baterias de sódio criados pela Fiat, Iveco, Agrale e Itaipu. Essa tecnologia está voltando. Outra opção é unir o lítio ao enxofre. Quase tivemos uma fábrica em Minas, mas a empresa faliu. Agora, a Stellantis está investindo na ideia. Quer saber mais sobre o mundo dos pesados? Aqui todo dia tem novidade para você.
1: São as dicas para os amigos da estrada. Você que está na boleia do bruto, obrigado pela carona. Lembrando que o Clube do Caipirão é o limite aí do seu rádio.
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5: Com muita alegria estamos aqui pela nossa Paixão FM 87.9 no seu rádio, pra toda Pardinho, toda a nossa região. Que beleza, é o Clube do Caipirão.
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5: Ó, nós travês aqui defendendo a viola caipira, as tradições de nossa terra. Aqui no Clube do Caipirão é só modão.
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5: Vamos ouvir, comecinho da carreira do Zezé de Camargo, hein? Zazá e Zezé, Canto, Bebo e Choro.

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2: Agora, junto com a FAESP, Federação da Agricultura do Estado de São Paulo, Senar, Serviço Nacional de Aprendizagem Rural e Sindicatos Rurais, vamos com o informativo do agro, deixando você logo cedo muito bem informado. Este ano, o município de Bofete, no interior de São Paulo, ali na região de Botucatu, vem colhendo os resultados de uma conquista significativa para o desenvolvimento rural e a gestão pública. Na edição 2025 do Prêmio Município Agropaulista, a cidade alcançou a 22ª posição no ranking do Grupo 3, com PIB entre 30 e 500 mil, como referência em políticas voltadas ao agronegócio sustentável. Como reconhecimento pelo desempenho e pelas boas práticas implementadas no campo, o município recebeu uma premiação no valor de 50 mil, realizado pelo governo do estado de São Paulo por meio da Secretaria de Agricultura e Abastecimento. O prêmio visa incentivar as prefeituras a adotarem agendas estratégicas que fortaleçam a produtividade e a sustentabilidade, também a inovação no setor agrícola. O recurso destinado a Bofete será fundamental para dar continuidade aos projetos locais. Esses valores são habitualmente revertidos em melhorias diretas para o setor, como a manutenção e a conservação de estradas rurais, apoio técnico a pequenos e médios produtores, ações de prevenção ambiental e conservação do solo, também a modernização de estruturas de atendimento ao produtor. Para saber mais, visite o site da faespsenar.com.br. É o informativo do agro, junto com a FAESP, Senar e Sindicatos Rurais, deixando você logo cedo muito bem informado aqui no Clube do Caipirão.
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1: Uma excelente manhã pra você. Bom dia.
2: Bom dia pra vocês tudo.
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1: Na ponta da agulha, moda A Árvore. Essa é com Pedro Violeiro, o trovão do Brasil.

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2: Uma pausa para o break, eu vou ali e já volto.
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2: Como é bom estar contigo em mais um amanhecer do nosso interior, aqui no Clube do Caipirão, abrindo o baú da música sertaneja.
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2: Vamos ouvir As Mineirinhas, Foi Tudo Culpa do Amor.

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1: Muito bem, nas histórias e canções da música sertaneja, vamos recordar a música As Andorinhas, gravada pelo trio Parada Dura em 1985. Essa música é de composição do Alcino Alves. Em uma viagem que ele fez do estado do Paraná para o estado de Minas Gerais, ele parou em São José do Rio Preto para pernoitar e viu um movimento na praça central da cidade. E ali viu um pessoal olhando as andorinhas, né, voando nas árvores ali, nos fios. Aí o pessoal falou: ah, essas andorinhas vêm do Canadá, elas vão e voltam, né, tal. E ele ficou com aquilo na cabeça e, chegando no seu destino final no estado de Minas Gerais, ele escreveu essa canção, que foi musicada pelo seu parceiro de composição, o Rossi. Música de Alcino Alves e Rossi, um dos maiores sucessos do trio Parada Dura. Vamos ouvir As Andorinhas, sucessão de 1985.

0: Aí as Andorinhas de 1985 com o trio Parada Dura nas histórias e canções da música sertaneja.
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0: Tá na hora de levantar, compadre. Acorda, Zé.
2: Acorda, Zé. Acorda, Zé. Lá vai fogo, Zé. Vai chumbo. Vai chumbo quente, Zé.
3: Ah, se eu acordo.
0: E ó, se liga na programação, porque está sendo preparada uma seleção que eu vou falar a verdade, hein? É de arrepiar.
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0: Muita gente levantando cedo querendo pedir música. E música da boa aqui no Clube do Caipirão. Mande sua mensagem. Ligue 14-3886-1415. 3886-1415. É Paixão FM.
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0: É o Clube do Caipirão pelo rádio, pela internet. O negócio é defender as tradições de nossa terra com as músicas que marcaram época. Bom dia!
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0: Ainda tem sucesso pra gente curtir bastante, hein? Vamos ouvir a Cadeira Amiga com o cantor das andorinhas, o saudoso Barreirito.

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2: E agora estamos com o novo pendrive do Clube do Caipirão, com muitas músicas dessas que tocamos aqui no programa. Só modão dos cabeceira pra você ouvir na hora que quiser. Manda mensagem no WhatsApp, código de área 18 996431387. É o pendrive de modão do Clube do Caipirão, 18 996431387.
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2: Agora no jeito, Ana Castela e Zezé de Camargo e Luciano, no projeto Herança Boiadeira no Rodeio. Vamos ouvir sucessão pra você aqui no Clube do Caipirão.

0: nosso Clube do Caipirão, agradecendo você pelo carinho da sua companhia, da sua audiência. Fique com Deus, com ele também voando. Até mais.
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0: Oração da manhã. Meu primeiro bom dia sempre vai para Deus. Agradeço, Senhor, pelo despertar, por ter podido descansar o meu corpo e o meu espírito, renovar as minhas energias para este novo dia que acaba de me ser entregue nas mãos. Que eu tenha sabedoria, paz e caridade para fazer deste dia especial para mim e para todos que amo e quero bem. Que eu contribua com este presente que me foi dado, fazendo a minha parte e trazendo na mente uma pergunta para lembrar todas as vezes em que me sentir confuso sobre o que devo fazer. O que Jesus faria nessa situação? Peço, Deus, sabedoria para lidar com as situações que sei que me serão impostas neste dia. Que não adianta evitar, que precisam que eu as enfrente para que elas não me oprimam e nem me criem problemas maiores do que deveriam criar. Peço que o Senhor abençoe e guarde toda a minha família, aonde quer que eles estejam, na atividade que estejam fazendo. Que eles saiam de casa protegidos pelos teus anjos, sejam guardados e deles se afaste toda a forma de mal, de perigo, violência, e que possam voltar para casa em segurança. Obrigado, meu Pai. Bom dia. Pai nosso que estás no céu, santificado seja o vosso nome. Venha a nós o vosso reino. Seja feita a vossa vontade, assim na terra como no céu. O pão nosso de cada dia nos dai hoje. Perdoai-nos as nossas ofensas, assim como nós perdoamos a quem nos tem ofendido. E não nos deixeis cair em tentação, mas livrai-nos do mal. Amém.
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1: Quarta-feira, 3 de junho de 2026. A partir de agora, o JVN é a sua dose diária de informação aqui através da sua rádio. Os destaques, as notícias, as manchetes, tudo aquilo que é importante, abordados com aquela forma dinâmica, responsável e totalmente imparcial da nossa redação. Uma novidade importante para quem vai prestar o Exame Nacional do Ensino Médio deste ano. O Instituto Nacional de Estudos e Pesquisas Educacionais Anísio Teixeira incluiu no edital do Enem 2026 novas condições para o atendimento especializado durante as provas. A partir desta edição, os estudantes diagnosticados com fibromialgia ou com transtornos mentais, o que inclui crises de ansiedade, transtorno obsessivo compulsivo e transtorno do déficit de atenção com hiperatividade, poderão solicitar o suporte específico. Na prática, quem tem histórico de transtorno de ansiedade, por exemplo, poderá contar com acompanhante nos 2 dias do exame. A solicitação deve ser feita pelo candidato no momento da inscrição, exclusivamente na página do participante. E o prazo final termina sexta-feira, dia 5 de junho. Vale lembrar que o pedido precisa ser comprovado por meio de documentação adequada, como laudo médico. Os participantes com solicitações aprovadas poderão ter direito a uma sala reservada para o seu acompanhante, além do uso de cão de apoio emocional, aparelhos auditivos ou outros recursos de acessibilidade que serão vistoriados pelos chefes de sala. As provas do Enem serão aplicadas nos dias 8 e 15 de novembro, mantendo-se como a principal porta de entrada para o ensino superior no país, por meio do Sisu, ProUni e Fies. Além de convênios com universidades de Portugal, desde o ano passado, o exame também voltou a certificar a conclusão do ensino médio para candidatos maiores de 18 anos. Este é o JVN e você acompanha ainda hoje.
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1: Estados Unidos acusam Brasil de falha contra o trabalho escravo e propõe taxa extra de 12,5% sobre produtos nacionais. Pesquisa inédita revela que enchentes e poluição do ar são os problemas ambientais que mais assustam moradores das capitais brasileiras. Venda de embalagens de papel bate recorde histórico em abril, impulsionada pelo crescimento do comércio eletrônico e do agronegócio. Estas e outras notícias a partir de agora. O JVN já está no ar.
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1: Olá, mais uma vez, muito obrigado pela sua audiência e confiança. E já pedindo desculpas, né? Como todos puderam observar, a voz não está 100% hoje, né? Essa mudança climática, mudança de temperatura durante a noite acaba pegando a gente às vezes meio que desprevenido. Mas o Kleber está aqui, normalmente a voz um pouquinho debilitada, mas com o mesmo carinho e com a mesma responsabilidade de levar as notícias até você. E a gente começa falando de uma situação que tem se intensificado nos últimos dias, uma tensão criada entre os Estados Unidos e o Brasil, desde que o presidente norte-americano, Donald Trump, voltou a criticar o PIX e a governabilidade brasileira e ameaçou novas sanções com novas tarifas. O clima acabou esquentando nas relações comerciais entre o Brasil e os Estados Unidos, com investigação do governo americano que concluiu que 60 países, incluindo o mercado brasileiro, falharam na proibição e na fiscalização de mercadorias produzidas por meio de trabalho forçado. Como punição, o Escritório de Comércio dos Estados Unidos propôs a aplicação de uma tarifa adicional de 12,5% sobre todos os produtos vindos dessas nações. A decisão foi baseada na Lei de Comércio Americana e se soma a uma outra proposta recente de aplicar 25% de taxa sobre os produtos brasileiros, somando, portanto, mais uma tarifa, né, que pode ser aplicada aos produtos nacionais. O embaixador americano afirmou que a falta de rigor dos parceiros comerciais cria uma concorrência desleal para os trabalhadores dos Estados Unidos, algo que o governo de Trump não vai mais tolerar. Em relação ao Brasil, o relatório aponta que, embora o país assuma compromissos teóricos em acordos internacionais e possua a chamada lista suja, falta uma proibição legal efetiva que impeça, na prática, a entrada de bens produzidos com trabalho escravo vindos de outras economias. A medida do governo americano foi classificada como prejudicial ao comércio e passará por um período de consulta pública com setores produtivos americanos até o início de julho, antes de entrar de fato em vigor. A ação faz parte de uma nova ofensiva de Washington para sufocar a circulação de mercadorias com custos artificialmente baixos no mercado global, além, claro, de fazer parte de críticas diretas do presidente americano com relação ao sistema de pagamento no Brasil que se popularizou nos últimos anos, o Pix.
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1: Os temporais, os alagamentos e as inundações lideram a lista de preocupações ambientais dos moradores nas grandes capitais do país. É o que revela a pesquisa Viver nas Cidades, Meio Ambiente e Mudanças Climáticas, divulgadas pelo Instituto Cidades Sustentáveis e o Ipsos IPEC. O levantamento ouviu 3.500 pessoas e mostra que o medo das enchentes é a principal reclamação em Porto Alegre, por exemplo, alcançando 64% dos entrevistados, além de Goiânia, Belo Horizonte, Recife e Rio de Janeiro. Já em São Paulo, o maior vilão apontado pela população é a poluição atmosférica, citada por 51% dos participantes. A pesquisa destaca que o calor excessivo e a poluição do ar, os impactos das mudanças climáticas mais sentidos no dia a dia, são seguidos de perto pelo aumento do preço dos alimentos. O coordenador do estudo fez críticas à lentidão de prefeitos, governantes e do Estado em desenhar planos de prevenção ambiental, apontando que os gestores preferem investir em obras de asfalto que dão mais visibilidade política e retorno em votos, deixando as soluções ecológicas para depois do fato consumado.
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1: O mercado real da economia brasileira está em ritmo acelerado. Os dados divulgados pela Associação Brasileira de Embalagens em Papel revelam que o setor comercializou mais de 358 mil toneladas de embalagens no mês de abril. Este é o maior volume já registrado para o período desde o início da contagem do indicador há mais de 20 anos. O resultado representa uma alta de 5,5% na comparação com o mesmo mês do ano passado, com uma média diária que passou de 14.900 toneladas entregues. Segundo a associação, o levantamento foi realizado em parceria com a Fundação Getúlio Vargas e funciona como um termômetro fiel da atividade industrial e do comércio no país, já que o uso de caixas e embalagens de papel acompanha diretamente o desempenho de setores fortes como produtos alimentícios, cosméticos, produtos de higiene, medicamentos e principalmente o e-commerce e o agronegócio. Os dados da Empapel andam de lado com os relatórios do IBGE, que mostram um crescimento de 1,3% na atividade industrial brasileira no primeiro trimestre deste ano, superando as pressões causadas pelas taxas de juros elevadas. A alta nas vendas reflete, portanto, o aumento das aquisições por parte de grandes empresas e indústrias que dependem do material para escoar a produção nacional.
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1: O mercado automotivo brasileiro está vivendo um momento de forte arrancada. Nos primeiros 5 meses deste ano, foram vendidos mais de 2 milhões e 200 mil veículos novos em todo o país, registrando a segunda maior marca para o período desde 2011. Os dados foram divulgados pela Fenabrave e mostram um crescimento de 15,3% nas vendas em comparação com o mesmo período do ano passado, englobando automóveis, caminhões, ônibus e motos. O grande empurrão para esse resultado veio do programa Carro Sustentável. Os veículos incluídos na iniciativa tiveram uma explosão de 31% nas vendas após o início do programa. Mas o verdadeiro destaque do ano ficou por conta dos modelos de energia limpa. O segmento de carros híbridos cresceu quase 78%, somando mais de 121 mil emplacamentos. Já os veículos elétricos puros tiveram um desempenho impressionante. Foram mais de 69 mil unidades vendidas até maio, o que representa um crescimento de 181% na comparação com o ano passado. Se analisarmos apenas o mês de maio, a alta dos elétricos passou dos 200%, confirmando a mudança de hábito do consumidor brasileiro.
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1: O mercado financeiro brasileiro conseguiu fechar o dia de ontem no campo positivo, contrariando o aumento dos ruídos políticos entre Brasília e Washington. O índice Bovespa voltou a subir, interrompendo uma sequência amarga de 5 quedas seguidas, puxado principalmente pela valorização das ações dos grandes bancos e das empresas mineradoras. Com resultado, a Bolsa acumula uma alta superior a 8% no ano de 2026. No câmbio, o dólar operou em queda ao longo de toda a tarde e fechou cotado na casa dos R$ 5,00. A valorização da moeda brasileira diante da divisa estrangeira foi garantida pelo forte fluxo de recursos externos atraídos pelas taxas de juros elevadas praticadas no Brasil. O bom desempenho dos ativos nacionais aconteceu mesmo após o Escritório de Comércio dos Estados Unidos anunciar uma proposta para aplicar uma tarifa pesada de 25% sobre os produtos brasileiros a partir de meados de julho, sob acusação de práticas comerciais desleais. Os investidores preferiram deixar o fantasma das tarifas americanas de lado e focaram no cenário internacional mais calmo. Contribuiu para o otimismo global o avanço das negociações diplomáticas entre o governo Trump e o Irã para buscar um acordo de paz definitivo no Oriente Médio.
0: Previsão do tempo.
3: Hoje é quarta-feira e você confere a previsão do tempo para a região sul. Tempo mais instável, principalmente no Rio Grande do Sul e Santa Catarina. Há risco de temporais isolados, rajadas de vento e chuva forte em alguns pontos. As temperaturas caem um pouco, especialmente no sul gaúcho. Para a região sudeste, dia de variação entre sol e muitas nuvens. Pancadas rápidas podem ocorrer no litoral de São Paulo, Rio de Janeiro e Espírito Santo. Interior de Minas e parte de São Paulo tendem a ter o tempo mais seco e também mais quente. Para a região centro-oeste, predomínio de calor e baixa umidade em grande parte da região. Mato Grosso pode registrar pancadas isoladas, mas Goiás, Distrito Federal, Mato Grosso do Sul terão cenário mais seco. Para a região norte, chuva frequente e sensação de abafamento. Amazonas, Pará, Amapá e Tocantins têm chance de pancadas fortes no fim da tarde e também à noite. Para a região nordeste, litoral com chuva passageira em vários estados, especialmente entre Alagoas, Sergipe e Bahia. Interior segue quente, mas algumas áreas podem ter pancadas isoladas.
1: Fechamos aqui a primeira parte do Jornal Virou Notícia. Já já, atualizando pauta e trazendo muitas outras notícias importantes e destaques do Brasil e do mundo.
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1: Olá, já estamos de volta com JVN. O Tribunal Superior Eleitoral manteve a punição pesada contra a cúpula política do Rio de Janeiro. Por unanimidade, os ministros rejeitaram todos os recursos apresentados pelo ex-governador Cláudio Castro e confirmaram a sua inelegibilidade até o ano de 2030. O tribunal tomou a mesma decisão em relação aos embargos de Rodrigo Bacelar, ex-presidente da Assembleia Legislativa Fluminense. Castro havia recorrido da condenação aplicada em março por abuso de poder político e econômico, envolvendo um esquema de contratações secretas na Fundação CEPERJ e na Universidade do Estado do Rio de Janeiro. A investigação detalhada apontou que milhares de pessoas foram contratadas sem nenhuma transparência e recebiam salários diretamente na boca do caixa, sacando mais de 248 milhões de reais em dinheiro vivo entre 2021 e 2022. Houve divergência apenas no pedido do Ministério Público Eleitoral, que exigia a cassação formal do diploma de Cláudio Castro. Por 5-2, a maioria dos ministros seguiu o voto do relator Antônio Vilas Boas Cueva, considerando o pedido do ministério prejudicado, uma vez que o ex-governador renunciou ao cargo um dia antes do início do julgamento. Os ministros Floriano Marques de Azevedo e Estela Aranha foram os votos vencidos, defendendo que o diploma deveria ser cassado de qualquer forma, para marcar a gravidade do crime de corrupção aplicado.
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1: A Polícia Civil do Rio de Janeiro realizou uma operação de combate ao comércio clandestino de medicamentos de uso controlado, voltados para o emagrecimento rápido. Os agentes da Delegacia de Roubos e Furtos cumpriram mandados de busca e apreensão em vários bairros na zona oeste da capital. A ação terminou com a prisão de um homem que utilizava aplicativos de mensagens e até redes sociais para anunciar e vender substâncias como tirzepatida e retratudida, conhecidos popularmente como canetas emagrecedoras. Os produtos de alto valor eram oferecidos com entrega imediata e fora dos canais de venda autorizados, sem receita médica ou qualquer tipo de controle sanitário. Nas postagens, o criminoso chegava a garantir de forma absurda que o produto dele tinha o melhor efeito no organismo do consumidor. No local, foram apreendidos remédios, computadores e registros comerciais que vão ajudar a polícia a rastrear os fornecedores e mapear toda a rede clandestina. Diante do avanço do mercado ilegal e dos riscos graves para a saúde da população, a diretoria da Anvisa anunciou que está discutindo uma nova instrução normativa. A regra agora vai criar exigências técnicas rígidas para a importação, manipulação, controle de qualidade e transporte dos insumos farmacêuticos dessas canetas emagrecedoras que atualmente só podem ser vendidas legalmente em farmácias autorizadas e com a retenção da receita médica.
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1: Um relatório alarmante trouxe dados vergonhosos sobre a eficiência do saneamento básico no país. Enquanto cerca de 33 milhões de brasileiros ainda sofrem sem qualquer acesso à água potável no país, o Brasil desperdiça 39,53% de toda a água que é tratada durante o processo de distribuição. Na prática, significa que quase 4 em cada 10 litros produzidos pelas empresas de saneamento vazam ou desaparecem antes de chegar às torneiras dos consumidores. Os dados fazem parte do estudo de perdas de água 2026, elaborado pelo Instituto Trata Brasil, em parceria com a consultoria GO Associados.
15: De acordo com o levantamento, o desperdício físico alcançou a marca de 4 bilhões e 400 milhões de metros cúbicos de água por ano. Só para se ter uma ideia do tamanho do prejuízo, esse volume equivale a jogar fora, todos os dias, o conteúdo de 4.800 piscinas olímpicas cheias, o suficiente para encher 16 milhões de caixas d'água familiares. Os pesquisadores apontam que as perdas ocorrem devido a grandes vazamentos nas redes antigas, falhas graves na medição dos hidrômetros e ligações clandestinas, conhecidas como gatos. Se o país conseguisse estancar apenas os vazamentos físicos, o volume economizado daria para abastecer 77 milhões de pessoas durante um ano inteiro, segundo a pesquisa.
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15: O mercado nacional do milho abriu esta quarta-feira operando com viés de alta e forte preocupação nas principais praças de comercialização do país. A saca de 60 quilos é negociada na média de R$ 77,50. O principal fator de valorização é o avanço do estresse hídrico sobre as lavouras da safrinha no Centro-Oeste e no Paraná, o que ameaça de forma direta o potencial produtivo e o rendimento final do grão. O mercado da mandioca industrial apresenta preços altamente remuneradores e forte demanda pelas indústrias de amido e fecularias neste meio de semana. A tonelada da raiz de mandioca posta na fábrica está cotada na média nacional de R$ 675. O rendimento de amido por tonelada entregue tem sido amplamente favorecido pelo clima seco, o que eleva consideravelmente o ganho financeiro do produtor por carga descarregada. Para o agricultor brasileiro, a procura por parte das fábricas de polvilho e derivados segue muito aquecida, garantindo o escoamento rápido de toda a produção e abrindo excelente espaço para novos investimentos no campo. A captação nacional de leite registra nova quebra nas bacias leiteiras e mantém a forte pressão de alta nas cotações pagas ao produtor nesta quarta-feira. O litro do leite no atacado nacional atingiu a média de R$ 3,35. A entrada definitiva no período de entressafra reduziu o volume coletado nas propriedades, já que as pastagens perdem vigor com o clima seco e a chegada das massas de ar frio. Laticínios de grande porte intensificam a disputa diária pela matéria-prima para garantir o pleno funcionamento das suas linhas de queijos e iogurtes, o que assegura a manutenção da tendência de alta para as próximas semanas. A suinocultura brasileira apresenta uma manhã de estabilidade e escoamento constante nos principais frigoríficos e polos produtores instalados no país. O quilo do suíno vivo em São Paulo está sendo comercializado na média de R$ 7,40. A carne suína mantém uma excelente competitividade frente aos cortes bovinos no varejo, garantindo a preferência do consumidor brasileiro na hora das compras de supermercado. O produtor nacional aproveita a relativa calmaria nos preços dos grãos para manter o custo de produção sob controle, focando agora nas exigências sanitárias para manter o ritmo forte das exportações brasileiras.
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15: A gente começa com a Time Mania. Concurso realizado ontem à noite, de número 2.399. As dezenas foram 02, 10, 14, 33, 37, 57 e 62. Time do Coração, Ipiranga, do Rio Grande do Sul. Ninguém acertou 7 dezenas, o prêmio acumulou agora em R$ 34 milhões de reais para o próximo dia 6. 7 apostas fizeram 6 acertos, vão levar cada uma R$ 41.315,40. 296 apostas acertaram 5 números, o prêmio de cada uma será de R$ 1.400,52. Vamos agora para a Quina, concurso de número 7.041. As dezenas foram 25, 28, 49, 56 e 75. Ninguém acertou 5 dezenas. O prêmio acumulou agora em R$ 18 milhões para hoje. 89 apostas fizeram 4 acertos, vão levar R$ 7.242,46 cada. 5.209 apostas acertaram 3 números. O prêmio de cada uma será de R$ 117,85. Vamos agora para Loto Fácil, concurso de número 3.701. As dezenas foram 01, 02, 04, 07, 08, 09, 10, 12, 13, 14, 17, 22, 23, 24 e 25. Ninguém acertou 15 dezenas. O prêmio acumulou agora em R$ 5 milhões para hoje. 263 apostas acertaram 14 números, cada uma leva R$ 1.606,09 da loteria. E para fechar, Mega Sena, concurso também realizado ontem à noite, de número 3.014. As dezenas foram 27, 30, 35, 40, 44, 58. Ninguém acertou as 6 dezenas, o prêmio agora acumulou para o dia 6 em R$ 32 milhões. 34 apostas fizeram 5 acertos, vão levar cada uma R$ 57.298. 1.782 apostas acertaram 4 números, o prêmio de cada uma será de R$ 1.272,01.
16: Esportes.
15: Para fechar o JVN de hoje, vamos aos destaques do esporte. Ontem, pela Copa do Nordeste, no jogo, primeiro jogo da grande final, o Fortaleza recebeu Vitória e perdeu em casa. A equipe do Vitória saiu com esse importante placar de 2 a 1. Para hoje, nós teremos pela Copa Sul-Sudeste, Avaí e Chapecoense. O jogo acontece às 8 da noite. Muito obrigado a todos pela audiência, confiança e pela companhia e principalmente pela paciência com a voz aqui do Kleber Ramos, mas a gente se recupera rapidinho. Muito obrigado mais uma vez por você estar aqui junto com o JVN, fazendo uso do nosso informativo de meia hora para ficar bem informado.
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11: Muito bom dia para você que sintoniza 87.9 Rádio Paixão FM. Tá começando mais um Manhã 87. Até as 11 horas da manhã tem programação especial para você ficar sintonizado comigo. Aproveita já, se você não segue a gente nas redes sociais, @paixãofm879 lá no Instagram e no Facebook Rádio Paixão FM. Hoje, a partir das 10 horas, a gente vai conversar com as meninas lá da Celofane e vamos ter uma live para você acompanhar, tá? Então, bora. Vai lá, segue a gente. Se você não segue ainda, se você não curtiu as nossas publicações, entra lá e dá aquele engajamento pra gente lá, hein? 8h43 por aqui, vamos começando mais um dia. Hoje, eu tô meio perdido na semana, mas eu acho que hoje é quarta-feira.

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5: De volta por aqui, 9-4, e bora começar o nosso Guia Astral de hoje. Aries, Vênus indica hoje que tudo vai chegar meio cedo para você. A sua semana começa com vontade de crescer e você começa mostrando eficiência. As coisas podem desandar no final da manhã, então foco, equilíbrio e cautela. O dia pede um pouco mais de paciência, jogo de cintura e zero drama. Afinal, a dificuldade em conciliar as demandas profissionais e familiares podem fazer cobranças e tretas bombarem na sua vida. O desejo de ter segurança está on e as relações prometem ganhar um tom mais sério. Se você está frio, pode se apaixonar, inclusive, por alguém da sua profissão. Se não rolar, impedimentos, só chuta que é gol, tá? A sua cor de hoje é azul. Com a sua comunicação mais que acolhedora e sensível, pode fortalecer as relações de confiança com todos. Exercite a cautela, o desapego pela manhã, pois você verá riscos desaparecerem. Evite excessos de estímulos e pensamentos dispersos, sobretudo à noite. O descanso físico e mental deve ser essencial para reequilibrar e aliviar as tensões dos pés. Vênus em Câncer favorece aproximação e conversas carinhosas. A oposição da Lua de manhã pode comprometer o diálogo e expressões de sentimento. Melhor mandar uma mensagem depois, tá? A sua cor de hoje é cinza.
6: Gêmeos!
5: Gêmeos, bom dia para você. Os aspectos tensos alertam que riscos de oscilações financeiras e gastos movidos pela emoção, especialmente de manhã, podem acontecer. Espontaneidade e entusiasmo não devem faltar, mas evite deixar se levar por promessas ou expectativas altas demais. Questões envolvendo valores e grana podem colocar a amizade em xeque. Pode rolar uma treta pela manhã, então manere nas cobranças e nos ciúmes, pois pode azedar as coisas. Depois, o clima tem tudo para ser de afeto e estabilidade. A sua cor para hoje é dourado.
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5: 9-6, por aqui tem o som do Shaggy Bombastic.
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3: De volta por aqui, Tate McRae, Geninho, Mariana Fagundes e Thiago York.
0: Libra.
3: 9h35, Mercúrio e Vênus na casa 10 impulsionam a sua diplomacia e favorecem conexões que podem te abrir portas. Deixe os problemas pessoais e familiares no modo off para que você não seja afetado com o seu desempenho. Assuntos domésticos e familiares podem exigir mais de você hoje. Um ex ou um antigo love pode ressurgir e desandar um remember. A sua cor é roxo.
0: Escorpião.
3: A sua eficiência, praticidade e inspiração estão no modo ativado hoje. Como o estresse e dores de cabeça não estão descartados, será importante respeitar os seus limites. Não ignore sinais de cansaço e redobre a prudência. Como o papo deve fluir tão bem pela manhã, melhor evitar discussões, crenças ou planos. A sua cor é salmão.
0: Sagitário.
3: Tudo indica que o seu lado on está mais que guardado hoje. Já o seu din-din e terceiros e recursos compartilhados podem ter um pouco mais de cautela. Evite tomar decisões no calor do momento e as atenções com gastos inesperados, tá? O desejo de curtir no modo turbo está pra lá de on hoje. O seu magnetismo e o borogodó estão no modo ativado. Pode atrair quem deseja fazer momentos íntimos pegarem fogo. A sua cor de hoje é cereja.
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3: Seguimos o nosso guia astral. Tem o som da Demi Lovato. I Wanna Dance With Somebody.

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2: De volta com o Guia Astral de hoje, esse foi o som da Lorde com Royals. Tivemos também Farfan e Maiara e Maraíza.
0: Capricórnio,
2: Vênus e Mercúrio favorecem boas conexões e alianças de embate com colegas ou sócios hoje pode acontecer no período da manhã, exigindo autocontrole emocional e uma postura mais prática. Melhor não ainda usar nem esperar tanto dos parentes para não se desapontar depois, tá? Tá na solteirice? Então olha só, tem chances de mudar o seu status hoje, tá? Se você já se amargou, os astros impulsionam trocas sinceras, mas também o cabo de guerra entre as suas vontades e a do love abrem questões e pode rolar aquela briga, tá? A sua cor de hoje é preto.
0: Aquário,
2: Vênus e Mercúrio favorecem a cooperação, mas tretam com os outros astros e podem afetar o seu rendimento. É possível que você sinta um pouco de desânimo e se isole pela manhã. Procure ter foco e organização e veja que os riscos depois não te trazem tantas distrações. A semana ainda está só na metade, mas o cansaço e as oscilações no humor podem pintar e o estômago tende a ficar um pouquinho mais sensível, tá? Então evite excessos. É hora de compreender melhor o que sente e respeitar o seu tempo aquariano. Uma relação mais discreta pode estar a caminho. A sua cor de hoje é violeta.
0: Peixes,
2: agora 9 horas e 53 minutos e a sorte pode sorrir para você no período da tarde. Que tal fazer aquela fezinha, hein? Mas vai com cautela, com promessas enganosas e excessos. Confie na intuição com os pés no chão para proteger a sua bufunfa. Tudo indica que você vai fortalecer os laços com quem é ponta firme com você. Vênus e Mercúrio favorecem a paquera e boas conversas. Olha só, o amor está no ar, hein, peixinho? Mas os aspectos tensos do dia podem dar aquela interferida. Então, fique de olho. A sua cor é amarelo.
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2: 9h53, finalizamos o nosso Guia Astral por aqui, ao som de Harry Styles com Everybody's Wants to Roll in the World. Daqui a pouquinho eu volto ao vivo lá no Facebook da Rádio Paixão FM com as meninas da Celofane que já estão aqui no estúdio. Dá um grito aí, mulheres! Aguarda!

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3: Muito bem, agora 10 horas e 5 minutos, estou de volta por aqui, vamos lá, vamos colocar aqui a nossa live ao vivo no Facebook, tudo devagar e sempre, a gente já vai organizando tudo, calma, deixa eu colocar aqui para transmitir, bora lá, bora começar aqui a nossa entrevista com as meninas da Celofane. Primeiramente, deixa eu ver se a gente já tá ao vivo no Facebook. Sim, já estamos ao vivo no Facebook. Muito bem, bora começar por aqui. Quero primeiro dar as boas-vindas para as nossas meninas. Eu vou pedir para elas se apresentarem, né? Tem carinha aqui que acredito que todo mundo já conhece, que vai ver no vídeo aí e já vai saber quem é, né, Dani? A Dani todo mundo conhece, né? A Dani, ela é o chaveiro, por um acaso, ali, Bela?
4: Ela é, né? Ela é o chaveiro até na vida pessoal.
3: Ah lá, vocês estão vendo? Antes da gente começar essa entrevista aqui, bom dia pra Nath também, que tá aqui. Olha aqui, gente, que bonitinho. Eu ganhei presente. Eu vou até tirar daqui pra vocês verem. Uma caneta, que a gente é louca por caneta. Olha só, e a Celofane tem umas canetas, né? Daqui a pouco a gente vai falar sobre isso. Elas fizeram uma caneca personalizada, que eu amei, e vai virar minha parceira de stories aqui na rádio. Olha só, que linda. Tem meu nome aqui, um microfone e, claro, o logo da Rádio Paixão. A gente vai colocar aqui que ela vai aparecer na live pra gente, ó. Deixa eu tirar meu suporte daqui. Vocês querem usar? Vocês querem transmitir aí pelo Instagram de vocês?
4: Ah, eu já tô aqui, ó. Tá,
3: lá,
4: cê,
3: tá vendo? Vocês estão vendo? Elas são mais ligeiras que eu. Bom, a gente vai começar do começo. Começar pela Bela, que é a proprietária da loja. Conta pra gente essa história. Como que começou essa Celofane? A ideia de preciso fazer essa loja.
4: Tá. Bom, eu vim pra Pardim em 2021. Eu era de Barra Bonita. E eu vim por conta que meu marido ia trabalhar aqui numa empresa. E durante esse tempo, eu trabalhei na mesma empresa que ele. Eu sou formada em publicidade e propaganda.
3: Só que... Tá explicado os vídeos.
4: Só que daí, eu não conseguia ficar presa na sala. Eu ficava numa sala sozinha.
3: Sim.
4: Então, eu queria conversar, eu queria ver gente, eu queria ver movimento.
3: A hora do café era uma delícia,
4: nossa,
3: então.
4: Nossa, era terrível. E aí, eu ficava muito sozinha, foi passando o tempo. Eu saí dessa empresa e decidi fazer vela aromática. Só que daí, eu precisava dos adesivos da vela. Aí meu marido falou assim, compra a impressora e faz os adesivos. Só que daí eu me apaixonei pelos adesivos. Aí foi onde surgiu a ideia de, então vou fazer uma loja. Aí veio a papelaria, eu achei que eu só ia fazer xerox e impressão. Aí veio adesivo, tag, topo de bolo, aí comprei as coisas coloridas. A loja começou com 4 prateleiras, Ana, e a Dani sabe. E cada prateleira tinha uma pasta colorida, porque não tinha dinheiro pra comprar um monte de produto. Então eu espalhava muito bem. A Nath tava ali do lado, depois nós fala, né? Mas a Nath viu eu pintando tudo, a Dani ajudou. Então, tipo assim, as meninas estavam comigo na loja
3: desde
4: mesmo
3: isso.
4: Antes de abrir a porta.
3: E a loja, ela não foi sempre ali naquele espaço que ela tá,
4: não,
3: né?
4: Não, ela tava do lado.
3: Do lado, ali no corredorzinho menor, né?
4: Então, tipo assim, resumindo bem, eu vim pra cá com a ideia de trabalhar com publicidade... E as coisas foram acontecendo.
3: E se apaixonou pela papelaria, impressões e tudo mais. Olha só, canecas. Enfim, né? Camisetas, ó. Os uniformes personalizados. Vocês fazem também, não fazem?
4: Ah, esse daqui não. Esse quem fez foi minha cunhada.
3: Tipo assim, propaganda da cunhada também. Por que não?
4: Ó, não sei se ela vai estar assistindo, mas eu não sei falar o nome da loja dela direito. Acho que é Hailey Brand. É assim?
3: Depois a gente deixa o link ali pra galera seguir. Depois a gente passa o Instagram, a gente deixa o link lá.
4: Ah, eu coloco lá.
3: E quem tá com você desde o início já?
4: Assim, eu comecei sozinha. Aí quando precisava ir pra São Paulo, eu deixava a Dani. Só que... Dani, pode ir.
3: Você deixava ela?
4: Deixava a Dani.
3: Essa pessoa que não se comunica...
5: Gente,
4: era algo assim. Ela foi pra São Paulo. Você tem um papel lá?
5: Eu tenho,
4: guardado. Ela deixou o papel tudo escrito, desenhado, tá? Desenhado.
3: Literalmente. Quer que eu desenhe?
4: Não, eu desenhei. Amiga, assim, ó. Ela fez assim, ó. Dani, bom dia. Ela escreveu no papel. Porque você aperta iniciar, aí ela desenhou como que era o botão iniciar.
5: Você clica aqui, você abre aqui, aí coloquei certinho. Só que ela ligava pra mim, eu lá em São Paulo. Aí eu atendi ela por vídeo.
3: Aí ensinava.
4: Gente, eu não passo sufoco. Se você deixar eu aqui, Dani, eu vou tomar um café. Fica aqui.
3: Faz aí
4: qualquer
3: pra mim.
4: Qualquer dúvida que eu tiver, eu vou te ligar.
3: Ao vivo, mas que
4: é? Espera só um minutinho.
3: Sim. Só um minutinho, vocês ouvintes, eu vou tirar uma dúvida ali.
4: Eu vou tirar
3: ali,
4: uma dúvida aqui com minha parceira Ana. Tá acontecendo assim. Voltei aqui com vocês.
3: Já resolvi o problema.
4: Eu não passo sufoco.
3: Então a Dani, ela ficava aqui e você ia...
5: Ficava, mas era assim, era um dia ou outro, era só quando ia pra São Paulo.
3: Uhum.
5: Aí eu fiquei 6 meses sozinha, aí a Nath tava de licença, só que a Nath trabalhava ao lado. Então, de vez em quando eu precisava sair no mercado alguma coisa, eu falava, Nath, olha a porta. Aí depois de 6 meses, eu botei
3: vem,
5: a Nath na parede.
3: Vem pra porta.
5: Aí eu falei pra Nath. Falei, Nath, você quer trabalhar comigo? E a Nath já me dava umas mãozinhas, sabe, de vez em quando.
3: Ou seja, ela já tava com, já. Ela tava com o pé lá
4: no meu. Era Július.
3: É, a Július, ela tem 2 empregos. Eu te
5: Vou
3: interno.
5: Falar, Nath. Ela fala o dia inteiro. Vou falar, Nath.
4: Eu trabalhava no consultório e ela pra Bela. Bela, tem alguma coisa pra cortar? Tem alguma coisa pra fazer? Aí quando ela viu que eu não parava de oferecer ajuda...
3: É, porque ali no consultório também você ficava ali na recepção. Então é mais tranquilo, né?
4: Segunda e quarta. E os outros dias ficava tranquilo. Aí eu ofereci 2 vezes, ela falou que não precisava.
3: Na terceira, ela já abusou.
4: Ela falou assim, ah, já que você quer, então peraí. Aí dava papel pra recortar e começou.
5: Aí eu não parava de levar lá.
3: Ah, aí achou.
5: Eu sabia os dias que ela tava mais tranquila.
3: Achou a mulher do recorte.
5: Aí eu levava lá.
3: E aí, então, vocês se uniram as três e bomba os vídeos, né? A gente vai ter que falar dos vídeos, né?
5: Não, a Dani, tipo assim, ela... A Nath ficou 6 meses, aí no final do ano aconteceu uma situação que a Nath não podia ir, eu precisava de ajuda. Aí a Dani tinha voltado pra Pardim, aí eu falei, Dani, vem me ajudar. Aí a Dani veio. Só que era pra ser 3 semanas.
3: É que a Dani é meio viajante,
4: é,
3: né?
4: É, eu sou meio peregrina.
3: É, ela faz a primeira.
4: Quem bebe água de Pardim sempre volta.
3: Lógico.
5: Você é de Pardim, gata.
4: E cá estou eu.
5: Aí ela veio ajudar, era pra ser 3 semanas. Só que eu percebi que com as duas se deram muito bem. Coisa que todo mundo tinha medo. Tinha medo das duas sair nos tapas e beijos. Porque a Dani é muito mais pra frente, assim, né? E a Nath, ou ela tá certa ou ela tá certa... E todo mundo tá errado.
3: E é tipo isso, assim, vocês seguem na sua.
5: E tipo assim, eu tinha muito medo de dar choque, só que deu muito certo. E eu comecei a ficar
3: mas
5: mais
3: é
5: tranquila.
3: O oposto. Os opostos.
4: Então, tipo assim, totalmente o oposto
5: eu e ela. Aí eu falei pra Dani, não dá pra você sair mais, não. Falei, vai ter que ficar você também.
3: Porque ela não é um pedido mais já.
4: Não, e eu agradeci, porque até então eu tava trabalhando em Botucatu. E você trabalhar em Botucatu, gente, é uma loucura. Eu saía daqui com ônibus 5 horas da manhã, eu chegava em casa 7 horas, 7 e meia da noite. Aí eu falei assim, ah, não, tô me desgastando. Aí depois que eu voltei, né, ela falou e tal. Aí eu falei, ah, eu vou. Aí eu ficava assim, ai meu Deus, tomara que ela me contraste, tomara que ela me
3: tomara que ela me chame.
4: Ai, eu não quero ir embora, E deu certo, que bateu. Aí ela falou, ah, eu vou ficar mais tranquila, gente. E, gente... Tipo assim, não é um dia que você fica sentada ali parada, não. Todo dia tem alguma coisa.
3: É, não. Se você passar ali na. Né, eu vira e mexe, eu vou lá tirar um xerox, fazer um negócio lá. Elas estão na correria, enrolando. EVA.
4: Ai, aquele EVA, meu Deus.
5: Nossa, Dani, acho que enrolou mais de 100 e poucas folhas.
4: Nossa, foi. Aquele... Eu sonhei com o EVA.
3: Você sonhou que você tava enrolando.
4: Enrolando. Aí, pra todo mundo, eu falo enroladinho.
3: Enroladinho.
4: Enroladinho.
3: Então, lá tem enroladinho, viu, gente?
5: Mas os primeiros dias da Dani na loja foi assim, porta baixada, porque a porta quebrou, então a porta abria na metade. Os entregadores de material
3: tudo
5: escolar
3: por baixo.
5: Passando por baixo, ela ajudando a arrumar tudo. Então, assim, a primeira semana dela não foi
4: tranquila.
5: Fácil,
4: não. Foi fácil.
3: Já foi um teste
4: tranquila.
3: Do psicológico pra ver se aguentava, Dani.
4: Não, todo dia ali é dia.
3: Mas quem trabalha no comércio, todo dia é diferente.
5: Todo dia,
3: né?
5: É diferente.
3: Todo dia é uma
5: mouse,
3: peça.
5: Do nada, Nath. Ai, o mouse não tá pegando. Ai, eu lá na frente já... Aí eu fui tentar arrumar o teclado, já não pegava. Aí pegava o mouse, não pegava o teclado. Pegava o teclado, não pegava o mouse. Aí já tive que comprar outro.
3: Já foi. Que... Ela tava querendo, não vou te falar nada, mas ela tinha comentado. Ela queria um teclado novo. Aí ela falou assim, vou cortar o fio lá atrás.
4: Um mês atrás, você já tinha comprado o meu?
5: Eu já tinha comprado o seu. Pra mim.
4: Foi umas 3, 4 semanas.
3: Não, eu já percebi pelos vídeos. Isso. A Bela fez esses dias um vídeo falando aqui é o canto da Dani, aqui é o canto da Nath.
4: Porque ali não tem uma... Vou falar.
3: Senti um tom de ameaça aqui agora.
4: Não tinha uma foto minha na parede.
3: Ah lá.
4: Aí, deixa eu ver. Aí o que que eu fiz? Imprimi um monte de Polaroid e coloquei minha na parede.
3: Ela é tóxica, né?
4: Ela
3: tem uma amizade tóxica.
4: Aí a Bela, só que, gente, a minha patroa, assim, é o máximo, né? Aí ela viu o meu esforço, né? O jeito que eu tinha colocado, estragando a parede dela.
3: Acabando com o visual da loja.
4: Ela fez uma coisa bonitinha e colocou ali todas as fotos. Aí um dia eu não fui trabalhar, que eu tava de folga. No outro dia eu voltei.
3: Quando você chegou, tava tudo arrumado.
4: Falei, ai, que linda. Ela, amiga, eu arrumei tudo, não sei o que. Ela super aderiu à ideia.
3: Foi só pra dizer que ela gostou da sua ideia, mas que você é um pouco bagunceira, sim, Dani. Sim.
5: Nossa, tudo que tem rosa e glitter, ela quer colocar lá na frente.
3: Ela nem tem cara de que gosta de rosa e glitter?
4: Ela gosta.
3: Dani.
4: Rosa.
3: Dani é porque... Patricinha?
4: Mais ou menos. Eu sou uma Patricinha, assim, meio mandada.
3: De Beverly Hills.
4: Ai, tipo Deus. Você já virou aquele meu lá de óculos?
3: Já.
4: Assim? É, bem aquilo lá.
3: De quem é as ideias dos vídeos engraçados que vocês postam lá, né?
4: Nós três.
3: Vocês postam os vídeos lá, gente.
5: A Nath, se deixar, a Nath manda 40 vídeos no dia.
4: A gente tem um grupo no Instagram.
5: Fala, mulher.
4: Só pra mandar vídeo.
5: Fala, mulher.
3: A Nath é mentora?
4: Ah, eu mando um vídeo.
3: Aquela eu mando
4: tudo
3: a ideia.
4: Tudo que eu vejo de papelaria, de vídeo engraçado, eu mando no grupo. Aí, às vezes, na semana, a gente escolhe um deles, os 40 que eu mando, pra gente gravar.
5: É.
4: Aí a Bela, e vocês...
5: Aí a gente adapta.
4: Manda ali três opções, né?
5: É.
4: A Bela, vamos... Tem um aí que a gente gravou, só que ainda não postou. Acho que a Bela tá esperando chegar o momento certo. Porque
3: ele
4: tem que bater também o dia. Tem isso.
3: Tá.
4: É só gravar.
3: Ela é formada no negócio de publicidade.
5: Gente, não vai cansar o povo também.
4: Porque, olha...
3: A gente tá precisando de umas dicas aqui também. Depois eu vou pegar umas dicas com a Bela.
5: Pra criar expectativa.
3: Ah, solta aqueles spoilerzinhos lá em preto e branco.
4: Ana, a Bela é assim, não dá um ponto sem nó.
3: Eu acho que foi um elogio, Bela.
4: A Bela é um elogio.
5: A Dani é o dia inteiro. Tem hora que eu tenho vontade de me enfiar num buraco.
4: A Dani é super fã. Eu sou fã do ambiente que eu trabalho.
3: Ela é fã do trabalho. Mas isso é muito bom, porque você encontrou nelas talvez a parte que faltava pra você impulsionar o seu negócio. Porque, embora a gente tá falando aqui da sintonia que vocês criaram, da amizade que vocês criaram, mas é um negócio. Você, na verdade, é o sustento delas, é o seu, você paga um salário pra elas. Sim. Então. É bonito ver quando a pessoa, ela abraça o trabalho, né? Ela abraça o trabalho como se fosse algo, assim, que faz parte da vida dela. E a gente percebe isso, por isso que eu tô falando dos vídeos que vocês fazem, que vocês se tornaram três irmãs.
4: Sim.
3: Né? Que a conexão entre vocês faz a loja de vocês ser falada, a loja de vocês ser impulsionada. E como que você vê, na verdade, assim, dentro do mercado de Pardinha? A gente mora numa cidade com 7 mil habitantes.
5: Sim.
3: É uma cidade pequena, se você for parar pra comparar, por exemplo, com Botucatu, onde a Dani estava trabalhando. Mas o acolhimento das pessoas é completamente diferente também,
5: diferente.
3: Né? Porque aqui todo mundo conhece todo mundo.
5: Sim. Exatamente. Não, primeiro, quando eu cheguei, a gente queria alugar uma casa, começar lá de trás. Todo mundo falava, mas você é filho de quem? Aí eu ficava,
4: típico
5: da Girlene do Luiz, mas ela é de Barra Bonita. Ah, mas você conhece quem? Você é filho de quem? Você é parente de quem? Então, tipo assim, sempre foi assim. Quando eu trabalhava na outra empresa, eu ficava fechado o dia inteiro. Então, eu não conhecia ninguém. Quando eu abri a loja, eu comecei a conhecer o povo. Tipo assim, que eu comecei a ver a turma que descia pra trabalhar no mercado, a turma que trabalhava do lado. Aí eu reencontrei a Nath, que a gente já tinha se encontrado na igreja. E depois de um tempo a gente se reencontrou ali. Então, tipo assim, a turma foi abraçando. Só que eu sinto que o pessoal de Pardinho gosta de conversar, é cidade pequena.
3: Muito.
5: Então,
3: muito.
5: Não é aquela correria do tipo
4: parece
5: assim,
4: ah,
5: eu preciso de um xerox.
3: Parece que engoliu um papagaio.
5: Sim. Não é tipo assim, ah, eu preciso de um xerox, tô dinheiro pra cá, a pessoa vai embora. Não,
3: não.
5: É um xerox. Aí você tá fazendo, a pessoa, ah, porque o meu filho, não sei o que, começa a conversar. Então, tipo assim, eu senti que o pessoal gosta de conversar, e eu gosto de conversar. Então, eu me senti muito bem recebida. Tipo assim, muito bem recebida mesmo. Fiz muitas amizades, muitas. E as meninas praticamente nasceram aqui. Então, elas trouxeram novas pessoas pra loja.
3: Sim.
5: Que não me conhecia. Porque a turma que me conhece é porque passava ali. Porque eu também não conhecia ninguém. Então, tipo assim, em questão de visão, assim, de mercado, é por isso que eu até falei, vou arrastar elas pra lá. porque elas conhecem o povo, então elas que estão me ajudando.
3: Ela é visionária, ela é visionária.
5: Elas que estão me ajudando, é tipo assim, a Dani, esses dias eu queria bater 1000 seguidores no Insta da loja pra fazer live. Aí a Dani, ai gente, oi, tudo bem? A Bela quer bater 1000 seguidores, não sei o que, vai lá assim. Foi assim, ó.
3: É meta, Dani.
5: Bateu.
3: É, não, né? Posso é meta. Falar? Pô, ela trabalhava...
6: É fã.
3: Viu? Olha lá.
6: A Bela fala que a gente impulsionou a loja, mas a loja... Eu tenho até fã.
3: Você tem... Eu fiquei sabendo.
6: Ela tem um fã,
3: você
6: gente.
3: Tem um fã na loja. Você recebe mimos dos fãs?
6: Sim, eu recebo. Ah. E a gente eu recebo pensa. Carinho, eu recebo fã. Sabe como que me chamam? Antes chamavam a Dani, a filha do baiano.
3: Ah.
6: Beijo, pai.
3: Já não é mais.
6: Não, agora a Dani da Celofane.
3: Ah, né? Ela já tem um título ali.
6: A gente tem sobrenome agora.
3: A gente tem sobrenome. Sim. Dani Celofane.
6: No meu Instagram eu tenho um destaque só da Celofane.
3: Vou salvar o seu contato.
5: A Nath tem dois.
3: Eu ia falar que eu vou salvar o contato dela, Dani Celofane, mas eu não vou salvar o contato dela, porque ela não me responde.
6: Gente, eu sou péssima assim, de coração. Pardinho, o povo aí de Pardinho que tem meu contato sabe que eu sou péssima pra...
3: Liga, tá? Se for urgente, liga.
6: Dependendo ainda.
3: E dependendo, ela vai...
6: porque meu celular é do silencioso.
3: E dependendo, ela vai olhar, ela vai falar assim, não quero.
6: Entendeu?
5: A Nath fala que eu sou amiga de horário comercial. Que eu só respondo até às 6.
3: Ela só
6: passou das 6. Passou das 6. Se for urgente, precisar dela, desprecisa, né?
3: Despreciso. Então eu tô lascada, porque eu tô respondendo 8h30, né, Bela?
6: Ela te respondeu?
3: Respondeu. Amiga, na
5: tava,
3: hora.
5: Tava assim, ó.
3: Ela tava com o celular na mão, você não tem noção. Mais um pouco ela ia me ligar.
6: Bom, saber, viu, Domingo?
3: Mais um pouco ela ia me ligar pra falar, viu, tá tudo certo, pô, né?
6: Bom saber.
5: Ai, muito ansiosa, meu Deus.
3: A gente viu também, né, o pessoal acompanhou lá no Instagram de vocês, o dia que vocês participaram do programa...
6: Do interior, da cidade.
3: Ah, fugiu o nome do programa. Revista de Sábado? Não, não é Revista
6: não,
3: de Sábado.
6: Não, Revista de Sábado.
3: É que o menino que apresentava a Revista de Sábado.
5: Paiva.
3: Isso, o Marcos Paiva.
5: Tá no interior?
6: É, tá no interior.
7: Tá no ar interior.
3: Tá no ar interior. Isso.
6: É, agora é da Record. Gente, o dia que ele chegou lá, ele fez isso daqui. Eu amo falar. Ele fez isso daqui. Tava um calor, né? Um calor e ele parou embaixo da cortina de ar. Mas eu já tava de olho nele.
3: Ela já tinha
5: visto. Não, ela tava de olho nele a semana inteira.
6: Ele tava lá, já tinha uns dois
3: dias. É, porque começou a soltar os spoilerzinhos, vou pra Pardinha.
6: Mas eu não tinha visto, eu vi ele passeando na praça.
3: Zanzando pra ali.
6: Ah, eis a minha oportunidade. Aí ele parou assim, acho que foi Deus. Ele parou debaixo da porta e ele, posso ficar aqui pra me refrescar? Aí eu, lógico que pode, se você quiser pode até filmar a gente. Aí eu fiz assim, ó. Eu falei, gente, a loja não é minha. Aí eu olhei pra Bela, a Bela olhou pra mim. Amiga, eu já falei.
3: Foi espontâneo.
6: Aí ela entrou também, ela... Mas eu estava esperando essa oportunidade.
3: Afinal de contas, não é todo mundo que tem a oportunidade de falar do seu negócio em rede nacional?
5: Sim.
3: Lógico. E elas deram conta. A Dani falou mais, né? Vamos combinar.
6: Ah, sempre. Sempre. Eu, sempre. Se você dá corda, eu tô assim, ó, você vai soltando, eu tô puxando.
5: Mas a Nath puxou sardinha pra loja.
3: Ah, não.
7: Puxa. Tem que fazer uma média.
3: Eu ouvi. Ele perguntou pra vocês, né?
6: Qual lugar você viria aqui?
3: Qual lugar você? Celofane.
7: Tem que fazer uma média.
3: Meteu uma propaganda.
5: Quase tomou um microfone na
6: quase. Cabeça. Ele virou assim. Quase que dá na minha cabeça.
3: Menina, vocês têm pretensão, sei lá, de aumentar a equipe, aumentar mais a loja?
5: Não. Fala, Nath, não. A frase.
3: As
5: não,
3: fotos.
5: Eu tenho.
3: Aquela eu tenho, mas elas não querem.
5: Não, a Nath fala que é difícil entrar pra Liga da Justiça.
6: É.
3: É
7: difícil achar.
6: Eu e a Dani foi um achado.
3: As super poderosas.
5: É difícil.
6: Pior que
5: elas são tóxicas.
6: Ana, falar um pouco da minha relação com a Nath, é de verdade. A gente é muito oposto uma da outra.
3: Mas é por isso que vocês estão bem.
6: Mas a gente se dá muito bem.
3: É, mas é.
6: Ela me estressa, ela me
7: irrita. Nossa, eu achei que eu ia apanhar.
3: Ela é, ao mesmo tempo que ela é o seu estresse, ela é o seu calmante.
6: E ela é o meu calmante. É. Porque, tipo assim, eu não consigo imaginar outra pessoa lá, um exemplo, pedindo pra me pegar uma folha que não seja uma das duas.
3: Pega uma folha aí.
5: Não, eu quero que a Nath conte. O que, que a gente fez esses dias? Que ela tava com a cara fechada na loja.
7: Nossa,
5: falar.
7: É verdade. Esses dias eu cheguei e, tipo assim, eu tinha que fazer uma arte. Só que, nossa, gente, tem coisa que não entra na minha cabeça. Então, na hora que eu fico lá, Bela,
3: não é, tem dia que
7: minha
3: não é
7: criatividade
3: dia,
7: tá zero hoje. Pra ela vai lá e mexe. Mas, nossa, esse dia eu tava assim, com a cara fechada, assim. Aí a Bela falou assim, Dani, vai lá no mercado.
3: Compra um doce.
7: É, ela falou assim, aí se eu comprar um doce, você melhora a sua cara. Desse jeito. Falei, nossa, gente, mas tá tão ruim. Beleza, a Dani pegou e foi. Ela voltou, Ana, com batata, com energético e um Kit Kat.
3: Isso é pra
7: mim. Nossa, minha cara tava
5: destruída. Tava terrível.
6: Eu não gosto de trabalhar com gente fechada, tipo, com a áurea pesada.
5: Mas ela melhorou. Olha, ela já sorriu.
7: Gente, naquele tipo dia. Assim,
3: aquela, então, vamos descobrir o que ela comeu primeiro.
6: É.
3: O doce ou o
5: chocolate, né?
6: Ah, e a gente açúcar. Se conhece muito. A gente se conhece muito, assim. Porque, tipo, uma sabe o gosto da outra. A Bela, a gente pega no pé dela, a gente fala que é um mistério. Ai, a Bela é difícil de agradar. Não é brincadeira, Bela.
5: É que eu sou aleatória.
3: Ela não segue padrões.
6: Isso, a Bela não.
3: Ela não
6: tem padrão nenhum.
3: Você tá vendo?
5: É verdade.
6: Não tem.
5: Ontem eu tava com um tênis azul, rosa e amarelo. Hoje eu tô com um sapatinho mó bonitinho aqui, com corrente de bico.
3: Vocês estão vendo? Hoje ela tá patroa.
6: E é que nem você falou assim, sobre aumentar ali a equipe. Gente, a gente vai bem mais de uma equipe, assim, literalmente. A gente é irmã, a gente é amiga, a gente é família. Cara, a Bela teve já vez depois do horário. A Bela ia fazer uma chapinha na minha cabeça, em casa.
3: Mas é o que eu falo.
6: O canal está programando e fazer uma progressiva.
3: Aí, é a conexão que vocês criaram entre vocês. Pra não... É assim, que eu falei antes, que é bonito de ver quando a pessoa abraça o trabalho, que elas querem ver a loja dar tão certo quanto você quer que a loja dê certo. Então, é muito gostoso a gente ter do lado da gente pessoas que elas têm a mesma visão que você. Sim. Até, às vezes, até mais que você, né? Que dá ideias, que quer criar...
5: Não, elas dão muita ideia.
3: Que quer realmente fazer o negócio impulsionar, né? E o comércio de Pardinho aqui tem que ser fortalecido de todas as maneiras. A gente precisa trazer o pessoal pro comércio, mostrar as coisas boas, né, que a gente tem aqui. E a gente tem muita coisa boa aqui, né?
6: Tem.
3: Na nossa região. Hoje, qual é o carro forte da Celofane?
5: O carro forte é a parte personalizada. Tipo assim, a papelaria, ela vende legal. A parte de caderno, caneta, os presentes também, mas o personalizado é...
3: E é tudo, né? Vocês fazem adesivos, toppers...
5: Principalmente adesivos. E assim, por fazer em pouca quantidade. Porque geralmente você vai pedir, tem que ser em grande quantidade.
3: Geralmente você vai em gráfica, é pra base de 5 mil pra cima, às vezes. Dependendo do que você vai fazer.
6: O pedido mínimo numa gráfica é o quê? Uns mil?
5: Uns mil.
3: Eu acho que é mil. É mil. Pelo menos mil.
5: 20 adesivinhos você consegue pegar na hora.
3: Você consegue pegar daqui uma horinha. Você vem.
6: Essa é a palavra da Nath.
5: É. Eu consigo pra você. 10 minutinhos.
3: No final da tarde você pode lançar retirar.
6: Por isso que eu falo pra elas, eu falo, gente, eu confio demais em vocês, não me decepcionem. Porque na Nath eu aposto muito.
5: Não,
6: e
5: gente,
6: na Bela esse dia eu falei pra ela e a Bela, não, para, chega.
3: Vai. Menos.
5: Não, mas a Nath é o nosso computador.
6: A Nath é.
5: A gente tá aqui fazendo as coisas, eu falo assim, quanto que é tal coisa? Ah, 5,50. Quanto que é tal coisa? 3,10.
6: A Nath é o arquivo.
5: Tipo assim, ela só vai soltando suas informações.
3: Ela tem carinha de quem tem uma memória muito, muito
6: Nossa,
3: boa.
6: Nossa, muito boa.
3: A minha memória é péssima, gente.
6: A minha, então,
7: tem coisa que eu não guardo.
6: Eu acabei de vender uma caniça
5: não,
6: você pra você.
5: Tudo, cara.
6: Aí a gente tem um livro, a gente faz umas anotações. Eu falo assim, o que foi mesmo? Dinheiro.
7: Como que é o nome?
3: Olha, eu ando numa situação...
5: Como que é o nome? Dinheiro.
3: Eu ando numa situação que mesmo anotando, depois eu olho e falo assim, mas o que que era isso mesmo?
5: Que eu sofro lá? Ruim de lembrar nome e sou ruim de decorar rosto. Eu sou péssima, sempre fui. Quando eu dava aula pras crianças da Dani na igreja, eu trocava a Maria Luísa Camano todo santo domingo.
3: Ela que é mãe tá trocando, então tá liberada.
5: E aí, tipo, não consigo decorar. E elas, por conhecer o pessoal, às vezes elas anotam, tipo, Ana...
3: Sabe que Ana que é?
5: Uhum. Eu não sei. Aí eu vou pegar o papel e falo, gente, anota o número da pessoa.
3: Não, mas você não entendeu. Pera,
5: porque eu
3: você
5: não
3: tá
5: conheço.
3: Aqui há quanto tempo? Um ano e?
5: Em Pardinho?
3: É.
5: 5 anos.
3: Não, mas peraí, Bel. Já era pra você tá.
5: Não, mas eu não decoro, não consigo.
3: Já era pra você tá craque,
5: aí
3: mulher.
5: Eu falo assim, gente, mas quem que é fulana? Aí elas falam, a ciclana. Aí a Dani fala assim, quem? Ah, filho do outro.
3: Eu preciso te apresentar. Não sei se você já conhece. Deve conhecer. Elas já devem ter falado dele pra você. Sérgio Vieira. Já falou do Sérgio pra elas?
6: Já.
3: O Sérgio, ele simplesmente levanta a sua árvore... Como que é? A árvore genealógica. Ele sabe, conhece a família
5: Meu Deus.
3: Desde os seus primórdios até hoje. Ele é uma pessoa muito legal pra gente conversar. Eu até quero trazer ele aqui qualquer hora. Porque ele é uma pessoa de histórias.
6: Sérgio,
3: então, tipo assim, ele sabe a história de todo mundo. De todas as famílias de Pardinho. De tudo.
5: O
3: que você imaginar, ele conta.
6: Mas o
3: gostoso
6: de Pardinho é isso. Porque eu converso com as pessoas fica assim... Mas de quem que você é filha mesmo? Ah, eu sou filha do baiano. Ah, mas que baiano? O baiano, meu pai é conhecido, que dirige o ônibus, dirigia, que agora meu paizinho aposentou, o ônibus da Camponesa. Ah, o baiano!
3: Ah, isso você tá vendo.
6: Ah, mas você é irmã de quem? Eu sou irmã da Andréia, que trabalhou aqui e tal, tal. Ah, Andréia!
3: Andréia do Conselho!
6: Andréia do Conselho! Agora
3: Andréia do Conselho! É, tá vendo? É sempre uma referência.
5: Não, a Nath é tipo assim, a gente vai, sei lá, vai imprimir uma foto, a Nath. Ai, é, essa pessoa, tipo, é primo de não sei quem. Aí eu falo, nossa, Nath, tudo é parente seu? Ela, não, é parente do meu marido. Tudo é parente do marido dela.
3: Eu uso muito essa frase.
5: É, a família dele não, é muito grande.
3: Eu uso muito essa frase porque todo mundo fala assim, ser parente de quem? Eu falo, não, gente, é do meu marido. É. Eu sou roder, mas eu sou roder agregada.
6: Agregada.
5: Eu não decoro, Ana, não decoro. Às vezes a pessoa entra, eu vou olhar pra trás pra perguntar o que é, aí, porque as duas ficam igual uns papagaiinhos aqui, né? Aí uma fala assim, ai, a fulana do adesivo tal. Aí eu, ai, oi, tudo bem? Aí eu pego.
3: Aí ela já pega como se ela soubesse quem era. Oi, você, tudo bem?
6: Esses dias chegou uma moça na loja que, tipo, a gente tinha um costume. Tá, a gente não via sempre por conta do horário. A Bela ficou assim. Ela foi tirar uma impressão. Ela ficou assim, ó.
3: Tentando lembrar.
6: Ela parava, menina. Aí ela fazia assim, ó.
3: Tipo assim, tá fazendo.
6: Aí a menina virou muito de costa pra pegar uma
3: fazendo
6: coisa.
3: Fazendo um raio-x
6: na
3: mesmo
6: loja. Aí a Bela fez assim. Dani, quem é? Aí eu, fulana, ela, ah, tá, oi, sabia que eu tava te carando porque eu não tava me conhecendo.
3: Mas ela jogou a real.
5: Não,
3: ela,
5: eu falo.
3: Ela podia,
6: a Bela, ela joga muito a real.
3: Ela podia ter mentido, ela, é sincero, ela podia ter falado, ela fala, eu não sei quem você...
5: Eu falo, eu não
6: ela
5: lembro
6: fala
5: nome
6: na sua cara. Ai, desculpa, eu não lembro seu nome.
5: Não, mas não é melhor do que mentir? É melhor?
6: É melhor.
3: Mas devagar essas duas educam ela.
6: Outro ponto também, gente. Às vezes vocês viram a Bela na rua, a Bela não cumprimentou vocês, ela não enxerga.
3: Ai, eu tô com esse problema, viu, gente? Às vezes a Tainá ali do mercado, esses dias eu cheguei lá, ela falou assim, nossa, você passou aqui na rua de moto ontem, você tava olhando pra mim, eu quase morri de fazer assim, você não falou oi. Falei, cara, eu não tava te vendo. Que eu tava sem óculos. Eu não enxergo.
5: Eu vou fazer um novo semana que vem.
3: Eu sei que tem uma pessoa ali que às vezes até tá fazendo um vulto pra mim, assim, mas eu preciso olhar. Sim. E não enxergo.
6: Eu enxergo pessoas. Agora, eu vulto dirigindo, eu não enxergo muito.
3: Dani é um perigo no volante.
6: E outra coisa, outro volante, ponto.
7: Constante.
6: O que, você tinha que ter os requisitos pra você trabalhar na loja? Ser motorista.
3: Ah lá.
6: Eu sou motorista, mas, cara, a melhor experiência que minha patroa me deu.
3: Confiança. Você tá soltando ela pra dirigir em São Paulo?
5: Ainda em São Paulo não, mas nós pegamos rodovia esses dias.
3: Com a Dani? Com a Dani. Vocês são corajosos.
6: Porque eu falo assim, gente, ela acredita muito no meu potencial. Eu acredito muito no dela. É isso. Por isso que eu falo pra ela, eu falo, Bela, de coração, não me decepcione.
3: Não me decepcione. Logo mais.
6: Eu confio em você.
3: Logo só mais vocês vão soltar ela no centro de São Paulo.
6: Imagina.
7: A gente faz um vlog.
3: É gostoso,
6: é. Nossa, é uma delícia. E de coração, assim, eu falo assim, que nesse dia eu parei pra ela assim na loja e falei assim, Bela. Acho que foi ontem, né? Eu falei, você tem noção disso daqui? Eu falei, amiga,
5: foi ontem
6: loja,
5: mesmo.
6: Só tinha uma prateleira e um caderno.
7: Quatro, amiga.
6: Temos.
5: Uma prateleira. Ela joga na cara.
3: Quatro prateleiras, um caderno e um sonho.
6: E um sonho. E um corredor.
3: E um corredor. Agora você não está mais no corredor.
5: Não, o corredor
6: você
5: um pouquinho
6: olha
5: mais
6: assim, aí a gente olhou assim, tipo, poxa, eu enrolei, fiz um monte de enroladinho na viagem.
3: Ela fez enroladinho.
6: Mas foram muitos, e tipo, porque eu acompanhei a Bela do início. Quando ela foi falar pra mim, ela falou assim, amiga, eu tô pensando em montar uma papelaria. Mas ela falou assim, mas não vai ser uma papelaria. Ela falou, eu quero algo fofo. Aí eu ficava assim, poxa, eu não sabia nada que era fofo. Fui aprender o que é fofo com a Bela.
3: Patricinha de Beverly Hills.
6: É. A Bela, algo fofo. Aí vai ter não sei o que lá, tudo tem carinha, tudo tem carinha. Aí do nada passou um tempo, a Bela aluguei um ponto. Aí eu fiz, nossa.
5: Aí eu sou
6: conta
5: ansiosa.
6: A história do ponto. Aí foi o ponto.
5: O ponto foi triste.
6: Tipo, ela lá no ponto, 8 horas da noite com o Felipe, já tarde da noite. E eles veio pra cá... Eu falava pra ela assim, eles não tinham ninguém.
5: Ela tinha dó da gente.
6: Tinha dó deles.
3: Olha.
5: Ela falava na nossa cara. Eu falava assim, Dani, mas você precisa fazer suas coisas sozinha também com sua família. Ela, é que eu tenho dó de vocês, vocês estão sozinhos aqui.
6: E aí eles, um favor ela acabou que, vida. Assim, tem 5 anos que ela tá aqui, tem 5 anos que a gente se conhece ali. E tem 5 anos que eu falo assim, a Nath eu só era de vista. É que eu nunca fui... Gente... Impressões, tá? É impressão. Ah, eu nunca fui muito de ser assim, ai, não, pra você chegar a mim demora, tá? Não é fácil.
5: Ela,
6: não,
5: de vez em quando, ela, a é Nath, difícil. Tipo, dá uma nela, ela fala assim, olha, essa menininha tá esquecendo quem eu sou.
3: ela não me conhece.
6: Ela vai jogar ela lá dentro da lata do bicho.
3: Ela é tipo, ela Rubi, tá. Hein, cuidado.
5: E o apelido de menininha pegou.
3: Pegou
5: porque a Nath é toda pequenininha, fofinha.
3: Ai, trancinha. Viu?
6: Eu chamo ela de menininha.
3: Menininha.
6: E a filha dela é a mini menininha.
3: Mini menininha.
6: E a menininha cuidando de outra menininha.
3: Porque... Essa Dani é um barato.
7: Ela é. Você riu o dia inteiro, mano.
3: Eu imagino. O dia inteiro. Eu passava 10 minutos quando ela trabalhava no mercado, no caixa dela ali. Ela...
6: Nossa, ela esperava uma cota. Eu acho que eu quero ficar 5 minutos no caixa.
5: E aproveitar que a gente tá aqui. Tem gente que passa na loja, acha que a gente não trabalha porque nós dá risada o dia inteiro.
3: Ah, mas, gente, não é porque tá
5: a
3: trabalhando.
5: Turma acha? Não, de verdade, né? A turma acha que eu pago as meninas na amizade. Tipo assim, vem
6: uma vez trabalhar.
3: É no arroba.
6: Não, mas eu já falei pra Bela, falei. Bela, de coração. Se você quiser na amizade, pode ser o mês que vem, porque esse mês já não tá. Esse mês já comprometi meu salário.
3: Esse mês eu tô comprometido, deixa pro próximo.
6: Mas é muito gostoso, porque eu falo assim, você trabalhar num ambiente que você acorda, você fala assim, poxa, eu tenho que trabalhar. Agora você acorda assim, nossa, eu tenho que trabalhar. Gente, é horrível.
5: Nossa,
6: é péssimo. Eu já trabalhei assim, eu não gosto.
3: Mas
6: trabalhar por obrigação.
3: É por isso que eu falo, quando a pessoa ela abraça a nossa causa, quer dizer que e o negócio flui assim, desse jeito.
6: Mas o meu espírito tem que bater com o seu também.
3: Ah, mas o seu espírito anda batendo com todo mundo, né?
5: Mas,
3: ela
5: fala Ana, assim, não, pode falar, pode Nath. Não, pode falar, você não tá falando nada.
7: A gente fala pra Bela, ela aumenta a loja, mas não precisa chamar ninguém, nós dá conta.
3: A gente dá conta.
7: Aí ela tava ensinando a Dani cortar a topo esses dias, ela falou, Dani, você tem que aprender, a Nath vai entrar de férias. Não vai chamar ninguém. Ah, não, eu vou aprender.
3: Eu vou aprender. Não vai chamar ninguém.
6: Virei a Silo. É que pra Silo é os íntimos, né?
5: É que todas as máquinas têm nomes.
3: Elas dão nome pras máquinas, pros estiletes, pra tudo.
6: Tudo. Tem a Maria do Bairro.
5: Maria do Bairro é a impressora que, tipo assim, às vezes ela tá pra frente, às vezes ela tá lá no fundo.
3: Ah, entendi.
5: Entendeu? Então.
3: Ela oscila de humor, então.
5: Aí tem a Esperança. Que morreu esses dias, teve que levar pra...
3: Ela é a última conserto. Que morre.
5: Tem a Dramática, que ela não imprime se tiver papel e bagunça em tem volta Sussu, dela.
3: Tem que estar tá tudo organizado.
5: Tem a Sussu, tipo assim, e vai colocando o nome. Tem a Gralha, que esses dias eu... Gralha porque ela fazia barulho.
3: Eu imaginei que, tipo, você passa na calçada e ouve a Gralha.
5: Eu arrumei ela, então agora ela é a Mudinha. Porque ela tá silenciosa.
3: Agora é só jogar... Qualquer coisa, joga um desengripante.
6: Já era.
3: O meu marido fala isso, que eu resolvo tudo com desengripante lá em casa. Às vezes até eu ouço rigiria. Pega o desengripante lá.
5: Mas assim, a gente tem algumas pessoas que, tipo, sai... A gente atendeu... Geralmente é menina. Sai, a gente olha uma pra outra e fala assim: nossa, seria legal, né? Tipo assim, a gente sabe que a pessoa foi super educada com a gente, conversou, sabe? Aí a gente fala: ah,
6: educação, seria legal, gente, hein? Educada.
3: Quem
6: porque
3: não?
6: Porque eu sou muito educada. Eu sou muito educada.
3: Ela é um poço de educação, gente.
6: Ana, um exemplo. Eu posso assim, tá, mas eu sou muito educada. Posso estar num dia ruim, mas eu sou muito educada. Eu amo gente educada.
3: Ela sabe separar as coisas.
6: Ela sabe. Sei. Não, ela sabe. Eu sei separar o meu pessoal do meu profissional demais. Que nem às vezes eu falo pra Bela assim: nossa. Amém.
3: Hoje... ela respira 3 vezes.
6: Sim, amém. Eu falo assim, vai eu amo gente Deus. Educada, eu gosto de ser educada. E eu falo assim, eu acho que eu sou boazinha. Né?
3: Ela é do comércio, essa menina, hein?
6: Ela é.
5: Apesar que ontem a Nath tava contando uma história pra gente nela. E não sei o quê. E falando grosso assim, aí entrou uma menina. E não sei o quê. Oi, meu bem, como eu posso te ajudar? Ela cortou na hora, já mudou a voz.
3: Ela já
6: foi
3: pegou.
6: Automático.
3: Ela já pegou o jeito, entendeu? Tipo assim, nos bastidores é de um jeito. Depois ela dá
6: pra
3: um...
6: trabalhar com a gente, a pessoa tem que aguentar o bullying.
3: tem que ser de antigamente, porque de hoje em dia o pessoal não aguenta o bullying, não, hein?
6: Tem que aguentar. Tem que ser forte igual a gente.
3: Ah. Meninas, a gente já tá... Já é 10h37, tá?
5: Meu Deus.
3: Eu quero que vocês passem o arroba da loja. Falem pra gente o horário de atendimento. Façam um convite pro pessoal de Pardim que ainda não conhece. Acho muito difícil alguém não conhecer ainda a loja de vocês. Mas quem não conhece, pra passar lá, pra conhecer. E eu já vou deixar aberto aqui o convite pra vocês voltarem pra gente fazer mais bate-papos.
5: Ai, então fala aí, ô Nath. Pode falar nosso arroba, que a Nath falou pouquíssimo.
3: Ela falou muito pouco.
5: Fala pouquíssimo.
3: A próxima, a próxima serão histórias da Nath.
5: Ai, meu Deus! Tem muitos.
3: Já tá convidada. A gente vai fazer o quadro Histórias da Nath.
7: Vamos lá.
5: Histórias que o povo conta, vai.
7: Gente, ó, o Instagram da loja é arroba celofane papelaria. É, no Instagram...
5: Não tem Facebook.
3: Tem que criar o Facebook. O povo de Pardinho do Facebook, hein?
5: É?
3: O povo gosta do Facebook.
5: Gente, celofane é com C-E-L-O-F-U-N-N-Y.
3: É funny. telefone.
5: A gente atende das 8 às 18, não fecha para almoço. Então, se você precisar resolver seus BO
3: elas não almoçam.
5: De impressão, você vai chegar lá e vai ver alguém comendo, mas não tem.
3: Elas vão te oferecer um bocadinho
5: de mamadinha. A gente vai intercalando. E de sábado.

0: sabia falando. Eu já não gosto de falar quase nada, né? Mas,
1: se você puxar assunto da terceira geração, tu...
0: Nossa. Olha lá, tá vendo?
2: A gente tava pensando em todas as histórias que dava pra contar.
0: Elas estavam com medo, gente. Elas acharam que eu ia perguntar a fórmula de Bhaskara pra elas.
2: É, umas coisas muito difíceis.
0: Falei, relaxa.
2: É que esses dias atrás foi umas meninas lá, né, fazer trabalho de administração. Aí elas, qual a missão e visão e valores da loja? Como que você vê a parte financeira? Não sei se as contas...
3: Gente, adolescente.
0: Adolescente? De hoje em dia? Fazendo essas perguntas? Esses vão ter futuro.
2: Não. Em nome de Jesus.
0: Eu nem sei responder uma pergunta dessa. Acreditamos em vocês, adolescentes, jovens de hoje em dia. É aquela, eu tenho 3 em casa, então preciso acreditar. Meninas, obrigado pela participação de vocês. É, espero que vocês voltem mais vezes. As portas da rádio estão abertas. Sempre que vocês quiserem divulgar alguma coisa também, tá? Pode vir aqui, a gente coloca todo mundo pra falar, viu, Dani?
1: Sim.
0: A Dani, eu vou acertar com o Lu aqui agora. Quando eu não puder vir, a Dani vem me substituir.
1: Olha, deixa comigo aqui, ó. Eu venho, peço uns minutinhos pra Bela ali.
2: Eu só vou mandar um beijinho pro meu paps que tá assistindo, ó. Bom dia, tudo bem? Sou o pai da Isabela, minha paixão.
0: Beijo, pai. Tá vendo? Os fãs da Dani também podem passar lá na loja. Qual que é o endereço da loja?
1: É,
2: Praça Sargento Manuel Corrêa, 175.
1: É, porque deu uma mudada.
2: É em frente.
1: Agora,
2: né?
0: Não tem como não achar.
2: É em frente à praça.
0: Em frente à praça.
2: Do lado da Neuza, do lado
1: do dentista. Do dentista.
0: ela já tá pegando o jeito.
1: Passa lá, vai escutar o rino.
0: Vai ouvir a Dani lá do fundo. Lá.
2: Não, vai ver uma decoração assim: Copa do Mundo, Dia dos Namorados e Festa Junina, tudo junto.
0: Ela já tá. Ela tá decidindo
1: e
0: qual.
1: E semana que vem a Bela também vai fazer um bem boladinho ali,
2: verdade,
1: na Copa, viu?
2: Vai ter algodão doce de graça para as crianças, para os adultos, para todo mundo que quiser. É, vai ter algodão doce tanto no dia do jogo da Copa como no aniversário da loja, que é dia 15.
0: Ai, que legal.
2: Ai, vai ter muita coisa.
0: Depois passa a programação para mim, pra gente divulgar aqui, para chamar a galera. 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Gente, as canetas personalizadas você só vai achar lá, tá? Tem uma mais linda que a outra. Eu vi uma roxa num stories que vocês postaram, eu até printei ela, depois eu vou mandar a foto, se tiver lá, vou lá buscar. Porque ela era pra ser minha, só que eu acabei esquecendo. Aquela, eu dou o print no produto e esqueço que eu dei o print no produto. Ela é dessa cor aqui. Tem uma caneta dessa cor lá, não tem?
2: Tem várias, na verdade.
0: É, não, mas eu vou lá buscar ela. Hoje eu vou lá buscar ela.
1: Eu tô aqui puxando no meu arquivo.
0: Você tá puxando? Ela tem o arquivo.
1: Deu pano.
0: A Nath tem o arquivo. Daqui a pouco ela fala.
1: Tem o molho e o mel.
0: Meninas, obrigado pela participação de vocês. A gente vai encerrando e eu já vou encerrar o programa de hoje, que eu já tô atrasada. 10h42. A Dani gosta de umas músicas meio antigas, né?
1: Amo!
0: Tipo essa aqui? O que você acha dessa aqui? Vamos ver se você lembra disso aqui.
1: Vamos lá.
0: Vamos ver se ela lembra.
1: Nossa, acha que não?
0: A Dani é da quantos anos você tem, Dani? Desculpa a pergunta.
1: 28
0: anos.
1: 28 anos.
0: A gente
1: com orgulho.
0: A gente chama
1: ela
0: de
1: Spotify. É
0: impecável. Mas é, ó. A boy band mais famosa do mundo. Backstreet Boys. Eu encerro o programa de hoje. A gente se vê amanhã, quinta-feira, a partir das 8h45. Um beijo no coração de vocês. Fiquem todos com Deus. Obrigado, meninas. Obrigada. Beijo pra vocês. Beijo.

0: você.
1: Muito obrigado, gente. Valeu, Zé Rodolfo.
2: Valeu, Jorge Matheus.
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0: O cineasta Kenny Parsons, que dirigiu Backrooms, Um Não Lugar, anunciou que teremos sequências após o sucesso do primeiro filme. Ele já tem contrato assinado para pelo menos mais um longa-metragem. Segundo Kenny, o novo filme vai funcionar apenas como o primeiro capítulo de uma história muito maior. As sequências são mais do que uma opção. Essa tem sido a intenção desde então.
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0: segundo informações extraoficiais, Zack Snyder será o diretor de uma nova versão do clássico Fuga de Nova York. Além de dirigir, ele vai escrever o roteiro dessa nova versão. A produção será do Estúdio Canal.
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2: Segundo rumores na imprensa norte-americana, a Disney quer fazer um reboot de Inspetor Bugiganga. E dizem que Will Ferrell possivelmente será o protagonista. A direção será de Sean Anders, que já trabalhou com Will em Pai em Dose Dupla e Pai em Dose Dupla 2. Esse novo filme ainda não tem previsão de lançamento.
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0: 11:46.
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0: A cantora Dua Lipa se casou no último domingo com Kellan Turner. Eles oficializaram a união numa cerimônia civil no Old Marylebone Town Hall em Londres. Foram convidados apenas familiares e amigos mais próximos. Eles começaram a se relacionar em 2024 e noivaram em junho de 2025.
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3: Junto e misturado, hein?
4: Essa é complicada.
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1: Maravilha, Patty Ryan, Stay With Me Tonight. Música que foi lançada... Imagina que ano foi? 1989, isso mesmo. Papas da Língua, O Pequeno Grande Amor, Like a Virgin, com a Madonna. E a programação de quarta-feira dessa hora, pelo menos, começou o som do Chocolate Puma, já da década de 2000, Always and Forever. Tem muita coisa pra rolar aqui na programação que você ama. Ei!

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4: Vamos lá, 1985, Take On Me, aham.

0: golearemos a seleção do Egito. E aí vamos pra Copa do Mundo com tudo em cima, né? Com muita animação, muita alegria. E claro, tomara que dê certo pra seleção brasileira e a gente avance aí na Copa do Mundo.
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Nem Sansão, nem Dalila. Noi a Noi pra fechar essa hora de puro suco musical. Bryan Adams, Left Side e Pete. Obrigado pela audiência. Bom feriado pra você. Amanhã eu tô de volta. Amanhã é o feriado. Isso, a gente se encontra por aqui. Estarei no programa. Valeu.

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15: Quarta-feira, a partir de agora, você fica bem informado aqui na sua rádio. Uma imunoterapia já disponível no Brasil reduziu em 71% o risco de progressão da doença ou morte em pacientes com mieloma múltiplo, que já haviam recebido de uma a três linhas de tratamento, segundo o estudo internacional. Além de prolongar o tempo sem avanço da doença, o tratamento aumentou as taxas de resposta completa e melhorou a sobrevida global dos pacientes. Os resultados sugerem que o medicamento, antes reservado principalmente para casos mais avançados, pode ter papel importante em fases mais precoces da doença. Realizado em 24 países, o estudo também teve participação brasileira. Kleber Ramos, direto da redação.
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17: Olá, tudo bem? Eu sou a Tati Invade. Está chegando o Tititi da Fama. Tudo o que está acontecendo no mundo dos famosos, eu conto agora pra você. Ivete Sangalo impressiona ao treinar de madrugada e exibe músculos. Ivete Sangalo mostrou mais uma vez que disciplina não tem hora marcada, viu? Mesmo durante a madrugada, a cantora compartilhou momentos de um treino intenso ao lado do sobrinho, Bento Sangalo, e acabou chamando atenção não apenas pela disposição, mas também pela excelente forma física. Vestindo um short preto ajustado e uma regata branca mais solta, Ivete destacou os braços torneados e reforçou a imagem de dedicação à rotina de exercícios, algo que costuma compartilhar com frequência com o público. Bacana! Olha, daqui a pouquinho eu volto pra falar de Dua Lipa. Vai se casar em mansão, com o passado ligado à máfia. É, eu te conto já já, aqui no Tititi da Fama.

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0: 13 horas e 16 minutos.
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2: Titi da fama voltou pra falar de Dua Lipa, que vai casar em mansão com um passado ligado à máfia. A celebração do casamento de Dua Lipa e Calum Turner promete reunir luxo, celebridades e uma atmosfera histórica na Sicília. No entanto, o local escolhido pelo casal para a festa também carrega um passado marcado por episódios que vão muito além do glamour. A comemoração acontecerá na Vila Valguerneira, uma propriedade do século XVIII, localizada no sul da Itália. Embora atualmente seja considerada uma das mansões mais prestigiadas da região, o imóvel ganhou notoriedade décadas atrás por sua relação com integrantes da máfia siciliana. Antes da grande festa italiana, Dua Lipa e Calum Turner oficializaram a união em uma cerimônia civil realizada em Londres, no último final de semana. O evento reuniu apenas familiares e amigos próximos, em um formato bastante discreto. Legal, tá aí o nosso Tititi, que volta daqui a pouquinho pra falar da Saori Cardoso. Se declara para Dudu Camargo, eu te conto já já, aqui no Tititi da Fama.
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0: Titi da Fama está de volta para falar de Saori Cardoso, que se declara para o namorado Dudu Camargo em aniversário. Em suas redes sociais, Saori Cardoso compartilha diversos momentos de sua rotina com seus seguidores. E nessa semana não foi diferente. A influenciadora fez questão de se declarar para o noivo Dudu Camargo, que completou 28 anos de idade. Em sua conta no Instagram, Saori postou uma foto em que aparece ao lado do amado. O casal começou a se relacionar durante a Fazenda 17 e a Art Show, exibido pela Record TV, estão juntos até hoje, viu? Olha, daqui a pouco eu volto com essa aqui. Band confirma a volta do MasterChef. Se você gosta, fica por aí que eu te conto muito mais já já aqui no Tititi da Fama.
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0: do Masterchef Profissionais após 2 anos. Os fãs de competições gastronômicas já podem se preparar para uma dose de Masterchef na programação da Band. A emissora confirmou o retorno de Masterchef Profissionais, voltado exclusivamente para cozinheiros experientes, que não ganhava novas edições desde 2023. A próxima temporada também marcará uma mudança importante na história do formato. Pela primeira vez, Masterchef Profissionais será exibido sem a presença de Ana Paula Padrão, que trouxe a franquia em 2024, após anos à frente da apresentação. Desde então, Eric Jacquin, Helena Rizzo e Henrique Fogaz passaram a assumir integralmente a condução do reality, acumulando as funções de jurados e anfitriões da competição. Bora aguardar, esse foi o nosso Tititi da Fama, tudo o que está acontecendo no mundo dos famosos. Ah, eu sempre conto pra você. Está ficando por aqui, mas não esquenta não, viu? A gente se encontra numa próxima. Um beijo da Tati Invade e até lá!
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1: 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Durante todo o mês, a nossa biblioteca, a Biblioteca Pública de Pardim, vai realizar uma mostra especial com mais de 70 livros sobre meio ambiente, sustentabilidade e cuidado com a natureza, inspirada aí no Dia do Meio Ambiente. 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O Museu Tião Carreiro, como vocês já sabem, reabriu e está com uma exposição especial em homenagem às Irmãs Galvão. A gente tem instrumentos originais da dupla, hoje objetos pessoais delas e a discografia completa. A visitação acontece de terça a domingo, das 10 da manhã às 6 da tarde, tudo de graça. A gente espera você aqui no Centro Max Pfeffer.

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3: Olá, já estamos de volta com mais notícias. Nenhum apostador acertou as 6 dezenas do concurso 3014 da Mega Sena, realizado nesta terça-feira. O prêmio acumulou está estimado em 32 milhões de reais para o próximo sorteio. Os números são 27, 30, 35, 40, 44 e 58. 24 apostas acertaram 5 dezenas e vão receber R$ 57.298 cada. 1.782 apostas acertaram 4 dezenas e vão receber R$ 1.272,01 cada. Daqui a pouco tem mais informações.
1: Não.

0: 14 horas e 17 minutos.
1: Informações do mundo da música de volta. Taylor Swift anunciou na última segunda uma música inédita para a trilha sonora de Toy Story 5, intitulada I Can You, I Can You. A faixa, composta especialmente para o novo filme da Pixar, vai ser lançada no dia 5 desse mês, duas semanas antes da estreia do longa nos cinemas. O anúncio foi feito pela cantora em suas redes sociais. Segundo a Taylor Swift, participar da franquia era um sonho de infância. E a canção foi inspirada pela personagem Jessie, após uma exibição antecipada da animação. Informações do G1, eu já volto com o último bloco da InfoMusic.

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1: Último bloco da Infomusic por aqui, informações do mundo da música. O cantor Natan vai retornar ao palco do São João de Maracanaú, no Ceará, depois do episódio protagonizado pelo artista no último final de semana, ao subir para o show visivelmente bêbado e não conseguir concluir a apresentação. Como prometido pelo artista nas redes, a nova data foi anunciada pela organização do evento, para um show no dia 6 de junho. Segundo o Forrozeiro, a apresentação vai ser gratuita, já que o cachê foi pago para o show no último final de semana. O artista chegou a se desculpar publicamente no domingo sobre a situação. Em vídeo, Natan pediu desculpas pelo ocorrido e afirmou que acabou bebendo demais no camarim antes de entrar no palco. Amanhã tem mais Infomusic, gente. Até lá!
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0: 14:47.
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16: Olá, estamos de volta aqui direto da redação com mais notícias. O incêndio em um hotel em Nova Delhi, na Índia, matou 21 pessoas nesta quarta-feira. A polícia informou que o fogo atingiu o hotel no sul da capital da Índia e deixou dezenas de vítimas. Pelo menos 40 pessoas foram resgatadas até o fechamento desta matéria, de acordo com autoridades. Autoridades investigam, inclusive, se um restaurante no térreo do edifício poderia ter relação com o início do incêndio. O primeiro-ministro lamentou as mortes e prestou condolências às famílias. Ele também desejou rápida recuperação a todos os feridos. Kleber Ramos, direto da redação.

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0: 15 horas e 18 minutos.
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0: 15h48.
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2: Olá pessoal, aqui é a Natália do Centro Max Pfeffer e hoje eu venho contar que junho chegou recheado de cultura e eventos gratuitos aqui em Pardinho. Durante todo o mês, a nossa biblioteca, a Biblioteca Pública de Pardinho, vai realizar uma mostra especial com mais de 70 livros sobre meio ambiente, sustentabilidade e cuidado com a natureza, inspirada aí no Dia do Meio Ambiente. E também tem um varal com várias ideias para tornar o seu dia a dia mais sustentável. E a nossa programação, claro, não para por aí. O Museu Tião Carreiro, como vocês já sabem, reabriu e tá com uma exposição especial em homenagem às Irmãs Galvão. A gente tem instrumentos originais da dupla, hoje objetos pessoais delas e a discografia completa. A visitação acontece de terça a domingo, das 10 da manhã às 6 da tarde, tudo de graça. A gente espera você aqui no Centro Max Pfeffer.
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4: Conta 10 segundos no relógio aí.

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4: Olá, já estamos de volta com mais notícias. Em abril deste ano, um homem em situação de rua foi atacado violentamente por estudantes universitários em Belém, no Pará. Vídeos que circulam nas redes sociais mostram os estudantes se aproximando da vítima, que caminha de costas, para lhe aplicar descargas elétricas. O agredido era um homem negro, que vive nas ruas há pelo menos 6 anos. Com repercussão nacional, o caso é apenas um dos milhares de episódios de violência sofridos por pessoas. Entre os anos de 2014 e 2023, 150 mil episódios de violência contra a população de situação de rua foram registrados oficialmente. Esse número, no entanto, deve ser muito maior, porque muitos desses casos sequer são notificados ou chegam às autoridades. Kleber Ramos, direto da redação.

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1: Fala aí, galerinha. Tudo beleza? Tudo topzera a partir de agora. Top 10 na área, top 10 na parada. Com as 10 mais tocadas e pedidas por você aqui na programação da nossa rádio. Hoje, quarta-feira, 3 de junho de 2026. E eu vou te contar, hein? Se prepara porque o programa tá pra lá de especial. Com as músicas que estão fazendo o maior sucesso e tá na cabeça de todo mundo. Pra gente começar, tem o novo trabalho de Léo e Rafael, Pra Te Esquecer, aqui no Top 10.
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0: décima posição.
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0: Simplesmente acontece. Péricles e Ana Castela, posição de número 8. A nona colocada teve Paula Fernandes, Amar de Novo. Felipe Rodrigo, Dois Gumes, décima posição. E ainda passou por aqui o Léo e Rafael, ocupando a posição de destaque. A gente volta daqui a pouquinho com mais, hein? Fica por aí.
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19: Já tô de volta com as músicas que estão bombando nesta quarta-feira e fazendo o maior sucesso pra você. Esse é o paredão oficial da nossa rádio. O seu Top 10. Sétima colocada tem Eduardo Costa, Imagina Eu.
20: Sétima posição.

0: Arrependidaço, Ferrugem, quarta colocada, quinta Danilo e Davi, Não Mexe Nas Minhas Gavetas, sexta Grupo Menos é Mais pela última vez com Natan e a sétima teve Eduardo Costa, Imagina Eu, uma melhor que a outra pra você curtir e cantar com a gente. E eu volto daqui a pouquinho, hein? Fica aí!
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16: 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Olá, já tô de volta aqui no Top 10 pra você com as mais. É hora das três músicas que estão bombando nesta quarta-feira, 3 de junho, pra você curtir e cantar com a gente. Bora pra terceira posição? Matheus e Cauã, Admita, participação da Lauana Prado.
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0: Retrovisor, tá aí, Gustavo Lima, posição de número 2. A terceira colocada, Matheus e Cauã, Admita, participação da Lauana Prado.
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0: E hoje a gente vai trazer uma informação para acalmar o coração dos fãs do Krigor. 3 dias após uma internação de emergência causada por uma hemorragia digestiva, Krigor voltou às redes sociais para atualizar os fãs sobre o seu estado de saúde. Na segunda-feira, dia 1º, o cantor revelou que deixou a unidade de tratamento intensivo e já ocupava um quarto hospitalar, embora ainda permanecesse sob observação médica. Por meio dos stories do Instagram, o artista ontem apareceu ao lado da esposa, Amanda Arantes, e então compartilhou uma mensagem de agradecimento ao público que acompanhou seu quadro clínico desde o último final de semana. Nas publicações, Krigor escreveu: "Muito gratos por tantas mensagens. Já estamos no quarto, logo menos estaremos em casa." Pouco tempo depois, Amanda também trouxe nas informações sobre o tratamento do cantor. Segundo ela, os médicos continuam realizando exames para investigar o quadro de saúde. Krigor segue em observação, realizando exames, ainda sem previsão de alta, disse a esposa ontem.
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a Bambambam aqui no Top 10, nesta quarta-feira, Ana Castela, olha onde eu tô. Tá na primeira posição de novo e tá arrebentando, né? Tanto na novela quanto com a música nova. O novo trabalho dela também tá sensacional. Enfim, tá só navegando em altas ondas a nossa querida Ana Castela. Gente, muito obrigado pelo carinho, muito obrigado pela audiência de todo mundo, a todos vocês que estiveram aí junto com a gente. O Top 10 volta amanhã, trazendo a nossa parada oficial de sucesso. Beijo no coração e até lá!

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1: O anjo do Senhor anunciou a Maria, e ela concebeu do Espírito Santo. Ave Maria, cheia de graça, o Senhor é convosco. Bendita sois vós entre as mulheres, e bendito é o fruto do vosso ventre, Jesus. Santa Maria, Mãe de Deus, rogai por nós, pecadores, agora e na hora de nossa morte. Amém. Eis aqui a serva do Senhor, faça-se em mim segundo a vossa palavra. Ave Maria, cheia de graça, o Senhor é convosco. Bendita sois vós entre as mulheres, e bendito é o fruto do vosso ventre, Jesus. Santa Maria, Mãe de Deus, rogai por nós, pecadores, agora e na hora de nossa morte. Amém. E o Verbo divino se fez carne e habitou entre nós. Ave Maria, cheia de graça, o Senhor é convosco. Bendita sois vós entre as mulheres, e bendito é o fruto do vosso ventre, Jesus. Santa Maria, Mãe de Deus, rogai por nós, pecadores, agora e na hora de nossa morte. Amém. Rogai por nós, Santa Mãe de Deus, para que sejamos dignos das promessas de Cristo. Oremos. Infundi, Senhor, como vos pedimos, a vossa graça em nossas almas, para que nós, que pela anunciação do anjo, vimos ao conhecimento da encarnação de Jesus Cristo, vosso Filho, por sua paixão e morte, sejamos conduzidos à glória da ressurreição, pelo mesmo Cristo, Senhor nosso. Amém.

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1: Está no ar a Voz do Brasil. As notícias do governo federal que movimentaram o país no dia de hoje.
2: Olá, boa noite.
0: Boa noite para você que nos acompanha em todo o país.
2: Quarta-feira, 3 de junho de 2026.
0: Vamos ao destaque do dia, reunião ministerial.
2: Melhoria da qualidade de vida do brasileiro ganha destaque.
0: Desenrola Brasil. Em menos de um mês já foram feitas 1 milhão e 400 mil operações de renegociação de dívidas.
2: O governo anuncia que será lançado programa para quem está adimplente, ou seja, em dia com os débitos.
0: Presidente Lula cita a taxação dos Estados Unidos a produtos nacionais e destaca a soberania brasileira.
2: E ainda...
3: A gente vai vender para quem quiser comprar. Se não quiser investir aqui, nós vamos procurar outro. O que tem que saber é que o Brasil é dono do seu nariz. Isso aqui é um país democrático e soberano.
2: E ainda, mais empresas podem acessar recursos do Plano Brasil Soberano.
0: O programa atende empresas exportadoras que tiveram impacto com tarifa norte-americana ou conflitos no Oriente Médio. Claudimário Carvalho.
4: Portaria reduziu de 5% para 1% o impacto mínimo no faturamento bruto, exigido para que exportadores e fornecedores tenham acesso às linhas de crédito.
2: Você vai ouvir também vacina contra pneumonia e meningite.
0: A Pneumovinte já está sendo distribuída a estados e municípios para ampliar a proteção a crianças de 2 meses a 4 anos.
2: Imunização deve ter início na segunda quinzena de junho.
0: Hoje, na apresentação da Voz do Brasil, Mariana Jungmann e Luciano Seixas.
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0: Avanços nas áreas social, econômica e melhorias para as famílias brasileiras.
2: O presidente Lula realizou uma reunião ministerial e foi apresentado um balanço das ações do governo.
0: O presidente disse que espera realizar novas entregas até o mês de julho e ressaltou a soberania do país.
2: O editor Nazi Brum acompanhou a reunião e traz os detalhes para a gente ao vivo. Boa noite, Nazi.
5: Olá, boa noite, Mariana, boa noite, Luciano e os ouvintes da Voz do Brasil. Olha, nessa reunião ministerial foram apresentadas as ações do governo e como isso se refletiu na melhoria de vida para a população brasileira. O presidente Lula iniciou o discurso e foi o primeiro a destacar que pela primeira vez o Brasil atingiu o índice de desenvolvimento humano no patamar de muito alto. O IDH é medido pelas Nações Unidas para avaliar a qualidade de vida e o desenvolvimento de uma população.
0: Nazi, que outros avanços foram destacados nesse balanço do governo?
3: Bom, é um motivo de regozijo para todos nós saber que o Brasil atingiu a sua maior performance na questão do IDH. Não é que a gente tem o melhor. A gente hoje faz parte de um núcleo de países que são países de ponta em questão de qualidade de vida do povo.
0: Vamos lá então, Nazi. Que outros avanços foram destacados nesse balanço do governo?
5: Olha, Luciano, o governo do Brasil focou nas ações implementadas nos últimos meses. Entre os destaques, a aprovação do fim da escala 6x1 na Câmara dos Deputados e o fim da chamada taxa das blusinhas e imposto de importação para produtos de até 50 dólares. Na área social, a construção de 138 novas creches e a entrega de 31 mil cisternas pelo país. Na saúde, o programa agora tem especialistas, que já chegou a 52% dos municípios, e o programa Gás do Povo, que alcança todos os municípios, beneficiando 15 milhões de famílias. A ministra da Casa Civil, Miriam Belchior, destacou o lançamento do Move Aplicativos, que já registrou 740 mil motoristas de aplicativos e taxistas interessados no financiamento do carro novo em condições vantajosas. A ministra também citou o novo Desenrola.
6: O novo Desenrola Brasil Famílias, com 24 dias de operação, já renegociou 1 milhão e 400 mil operações com descontos de 85% na dívida original. De 20 bilhões, a dívida caiu para menos de 3 bilhões para essas famílias.
2: O ministro da Fazenda, Nazi, Dario Durigan, também fez um balanço, né, durante a reunião. O que a gente pode destacar?
5: Olha, Mariana, o ministro da Fazenda, Dario Durigan, fez um balanço positivo, citando a criação de 5 milhões de empregos desde 2023, com o aumento de renda do trabalhador. O ministro ressaltou ainda que o crescimento do país superou as expectativas e que os brasileiros estão pagando menos impostos. Lembrando que o governo isentou o pagamento do imposto de renda para quem recebe até R$5.000 por mês. Vamos ouvir o que ele disse.
7: Por isso que nós acertamos as contas do país, colocando o pobre no orçamento e cobrando de quem tem capacidade econômica. Quem hoje vive de salário paga menos tributo. E quem tem fundo offshore, quem é dono de bet, hoje paga pela primeira vez tributo no país, o que é muito devido, o que é muito justo.
5: Olha, o presidente Lula também aproveitou a reunião ministerial para falar sobre os Estados Unidos indicarem que vão impor uma taxa de 25% a produtos brasileiros. Lula lembrou que o governo, mais uma vez, vai adotar o caminho do diálogo, sem abrir mão da soberania do país em nenhum momento nesse processo.
3: Se os Estados Unidos quer problema, ele tem o direito de não querer. Agora, nós não vamos ficar chorando, nós vamos procurar outros parceiros. Se ele não quer comprar, a gente vai vender para quem quiser comprar. Se não quiser investir aqui, nós vamos procurar outro. O que tem que saber é que o Brasil é dono do seu nariz. Isso aqui é um país democrático e soberano. E por conta dessa soberania, nós faremos tudo o que for necessário. Nós queremos respeitar todo mundo, mas nós também queremos respeito.
0: E sobre as próximas ações do governo, o que foi divulgado na reunião, Nazi?
5: Luciano, muitas entregas estão previstas para as próximas semanas. A gente pode citar um novo plano para o combate ao feminicídio, uma nova fase do programa Desenrola para pessoas que estão com os pagamentos em dia, não caiam na inadimplência. E o Move Motos, uma nova modalidade de linha de crédito voltada para motociclistas que trabalham com aplicativos de entregas e transporte. Mariana, Luciano.
2: Nazi, obrigada pelas suas informações ao vivo.
0: O governo do Brasil manifestou hoje profunda discordância da conclusão dos Estados Unidos de que a pecuária brasileira utilizaria trabalho forçado em sua produção.
2: A investigação da seção 301 foi concluída pelo governo norte-americano para apurar situações de concorrência desleal praticada por países com os quais os Estados Unidos têm parceria comercial, entre eles o Brasil.
0: As conclusões dela vêm sendo utilizadas para justificar a aplicação de tarifas de importação sobre produtos desses países.
2: O Brasil considerou absurda a conclusão e destacou que a Organização Internacional do Trabalho reconhece o Brasil há décadas como referência no combate a práticas que violam a dignidade dos trabalhadores.
0: Por meio de nota, o governo brasileiro disse ainda esperar que as recomendações de taxação dos produtos brasileiros não sejam efetivadas e que atuará para reduzir danos que venham a ser causados à economia, aos empregos e à renda dos brasileiros.
2: Mais empresas brasileiras vão poder acessar os recursos do Plano Brasil Soberano.
0: O programa foi criado para minimizar os impactos das tarifas impostas pelos Estados Unidos ou aos conflitos no Oriente Médio.
4: Portaria publicada pelos Ministérios da Fazenda e do Desenvolvimento, Indústria, Comércio e Serviços reduziu de 5% para 1% o impacto mínimo no faturamento bruto, exigido para que exportadores e fornecedores afetados pelas tarifas impostas pelos Estados Unidos ou pelos conflitos no Oriente Médio tenham acesso às linhas de crédito. As solicitações vão poder ser feitas a partir da próxima segunda-feira, dia 8, no site www.bnds.gov.br/elegibilidade-brasil-soberano. A medida beneficia empresas de setores como aço, cobre, alumínio, automotivo e moveleiro, além de exportadoras que mantêm relações comerciais com países do Oriente Médio. Segundo o governo, a iniciativa busca proteger a produção nacional e preservar empregos diante das incertezas do cenário internacional. O Plano Brasil Soberano oferece financiamento para capital de giro, produção voltada à exportação, compra de máquinas e equipamentos, ampliação da capacidade produtiva e inovação tecnológica. De acordo com o BNDES, o programa já recebeu pedidos que somam R$6,5 bilhões, dos quais R$1,6 bilhão já foi aprovado. Claudimário Carvalho, para a Voz do Brasil.
2: Os estados e municípios brasileiros já começaram a receber as doses da vacina Pneumovinte, que será introduzida no SUS, ampliando a proteção contra doenças como pneumonia e meningite.
0: O público principal dessa vacina são bebês e crianças de 2 meses até 4 anos de idade.
2: O uso novo do imunizante nos postos vai começar na segunda quinzena desse mês.
0: Também hoje foram firmados novos contratos de financiamento para entidades filantrópicas, como as Santas Casas.
8: Estados e municípios já começaram a receber as doses da vacina pneumocócica conjugada 20-valente, a Pneumovinte. O imunizante protege contra 20 sorotipos da bactéria causadora de infecções, como pneumonia e meningite. É o dobro da proteção da Pneumo 10, que hoje é oferecida no Sistema Único de Saúde e que será substituída gradualmente. O início da vacinação está previsto para ocorrer na segunda quinzena de junho, como anunciou o ministro da Saúde, Alexandre Padilha.
9: Mais ou menos 6 milhões e 100 mil doses sendo distribuídas já uma parte já chegou, inclusive, nos estados e municípios. Estão programando o início, chamando a população para iniciar, procurar a unidade de base de saúde a partir do começo da segunda quinzena de junho, a partir de 15 de junho, essa ação já nas unidades de base de saúde. Nós vamos fazer, como sempre, uma ação aí na unidade básica de saúde para reforçar.
8: Também nesta quarta-feira foram assinados 8 novos contratos da linha de crédito Caixa Hospitais FGTS, somando R$ 800 milhões. O recurso vai atender hospitais e entidades filantrópicas conveniados ao SUS, como a Santa Casa de São Paulo. O vice-presidente Geraldo Alckmin explicou que, com as condições facilitadas do crédito, esses hospitais vão continuar reforçando o atendimento no país.
10: São hospitais que não têm lucrativo, que atendem o SUS, inclusive a alta complexidade. Em dificuldade financeira, muitos deles. Então, a boa notícia é que os juros, como pode utilizar recurso do FGTS, caiu de mais de 20% para 11%, e as Santas Casas e hospitais podem ter uma saúde financeira melhor, ampliar os seus serviços, atender bem a população do SUS.
8: O uso de recursos do FGTS para esses hospitais foi autorizado pelo presidente Lula no início do ano. O objetivo é socorrer algumas dessas entidades que enfrentam dificuldades financeiras. Ao todo, são R$ 4 bilhões para refinanciamento, alívio de dívidas e capital de giro até 2030, com taxas de juros reduzidas e prazos de até 180 meses. O valor contratado até agora já passa de R$ 1 bilhão e 600 milhões. Reportagem Gabriela Noronha.
2: E a gente segue falando de saúde, porque existe uma substância que também funciona como uma vacina natural para bebês. É o leite humano.
0: Pois é, através dele a mulher passa ao bebê anticorpos e proteção contra doenças, além da nutrição tão necessária nos primeiros meses de vida.
2: Mas nem sempre a amamentação mãe-bebê é possível, e nesses casos as crianças recém-nascidas precisam de leite doado.
0: Para garantir que eles tenham acesso a esse alimento natural tão poderoso, o Ministério da Saúde lançou uma campanha para estimular a doação.
11: O Brasil tem a maior rede pública de bancos de leite humano do mundo. O leite é destinado a todos os bebês que precisam desse auxílio, em especial os prematuros e de baixo peso, internados em UTIs neonatais. Nos últimos 5 anos, mais de 4 milhões de recém-nascidos foram beneficiados pelas doações coletadas nos mais de 300 bancos de leite de todo o Brasil. E para que outras mães se tornem doadoras, o Ministério da Saúde lançou uma campanha nacional de incentivo à doação.
12: Para bebês prematuros e de baixo peso, internados nas unidades neonatais, o leite humano é muito mais que alimento. É nutrição, imunidade e mais chance de recuperação. Quando você doa esse leite para o Banco de Leite Humano, entra em uma rede de cuidado e chega a quem mais precisa. Doação de leite humano. Solidariedade que nutre, vida que cresce.
11: A coordenadora da Rede Brasileira de Bancos de Leite Humano, Daniela Aparecida da Silva, explica quem pode doar.
2: Estanoar.
13: Para ser doadora, ela precisa estar amamentando e produzindo uma quantidade excedente do que o seu filho consome. Então ela entra em contato com o banco de leite e ali ela faz a inscrição dela como doadora. E ela vai ter que apresentar os últimos exames realizados no pré-natal, os exames de sangue mesmo, e também responder um questionário que é justo sobre isso.
2: E uma pequena quantidade de leite pode transformar a vida de uma mãe e de um bebê. É o que garante a coordenadora das políticas de aleitamento materno da Secretaria de Saúde do Distrito Federal, Maria das Graças Rodrigues.
14: A quantidade que ele precisa é mínima, é pouquinho. É um ato de solidariedade, porque eu estou pensando em outra pessoa que às vezes eu nem conheço, ela está levando saúde para ele. Quando esse bebê recebe o leite dessa mulher, esse neném está livre de infecções, ele está melhorando a imunidade, esse bebê está se recuperando mais rápido.
2: Para saber qual banco de leite mais perto da sua casa, você pode ligar no número 136 do Ministério da Saúde. Reportagem Graziele Bezerra. E cerca de 3 mil doulas profissionais que oferecem assistência às gestantes conquistaram o reconhecimento da atuação no Brasil.
0: A lei que regulamenta a atividade garante o acompanhamento em hospitais públicos e privados.
2: Agora, o governo quer ampliar esse atendimento no Sistema Único de Saúde.
15: A gestação e o parto representam momentos marcantes na vida de muitas mulheres. Julie já está na reta final da gravidez. Conta com o apoio de uma doula, profissional que oferece assistência à gestante, contribuindo para o bem-estar da mãe e do bebê.
16: Toda dúvida eu tiro com ela. Eu quero saber alguma coisa, eu tô sentindo alguma dor, eu pergunto para ela se é normal.
15: A doula de Julie, Gabriela Santos, fala da importância da grávida ser acompanhada por essa profissional durante o período de gestação.
17: Ser doula é acolhimento, é você instruir e você estar ali com o apoio de uma mulher que está trazendo uma nova vida ao mundo.
15: Agora, a proposta do governo federal é ampliar esse atendimento também no SUS. Recentemente, o presidente Lula sancionou lei que regulamenta a profissão de doula no país. Com recente marco, as mulheres passam a ter o direito garantido de serem acompanhadas por doulas em qualquer maternidade. Para formar e capacitar mais doulas a atuarem no Sistema Único de Saúde, o governo do Brasil anunciou investimentos de cerca de 3 milhões de reais para a qualificação dessas profissionais na rede pública. O secretário de Gestão do Trabalho e da Educação na Saúde, Felipe Proenço, explica sobre a estratégia nacional e como os recursos vão ser utilizados.
18: É um investimento do Ministério da Saúde, vai ser repassado para as instituições que têm experiência e com isso a gente mobiliza tanto as escolas de saúde do SUS quanto as universidades para que possam realizar essa formação e com isso tenhamos mais doulas.
15: Segundo o secretário Felipe Proenço, para receber os recursos federais e formar novas doulas, estados e municípios precisam apresentar propostas ao Ministério da Saúde. Reportagem Cleide Lopes.
0: Nesta quinta-feira é Corpus Christi e a expectativa é de movimento intenso nas rodovias em mais um feriado prolongado.
2: Com o aumento do fluxo, a Polícia Rodoviária Federal reforça o policiamento até o próximo domingo, com foco na prevenção de acidentes.
0: De acordo com Estênio Pires, coordenador-geral de Segurança Viária da PRF, os motoristas devem estar atentos às condições do trânsito.
19: Três fatores que nos preocupam muito é a ultrapassagem, né, muitas vezes até em local permitido, mas não com tempo hábil para concluir a manobra, ocasionando o tipo de acidente que mais mata nas rodovias federais, que é a colisão frontal. O outro fator é o excesso de velocidade e o terceiro fator, a alcoolemia. Vários desses acidentes, nós temos a soma desses três fatores.
2: A PRF também vai intensificar a fiscalização em ônibus, micro-ônibus e vans nesse feriado.
0: Isso porque as rodovias federais registraram um aumento de cerca de 8% nos acidentes de trânsito envolvendo o transporte de passageiros.
2: Serão observados os documentos dos motoristas e dos veículos, o estado de conservação dos veículos e a forma como os passageiros são transportados.
0: Reforçando que a empresa de transporte de passageiros só pode exercer essa atividade após autorização da ANTT, a Agência Nacional de Transportes Terrestres.
2: Apoio à pesquisa nas cadeias produtivas da Amazônia, como açaí, cacau e babaçu.
0: Para isso, o governo do Brasil vai aplicar 150 milhões de reais do Fundo Amazônia em projetos de desenvolvimento e inovação do setor.
20: O governo do Brasil anunciou um investimento de 150 milhões de reais para o programa Desafios da Amazônia. O programa visa estimular projetos de pesquisa, desenvolvimento e inovação que tragam soluções para as cadeias socioprodutivas da Amazônia Legal. O investimento será feito com recursos do Fundo Amazônia, administrado pelo BNDES, o Banco Nacional de Desenvolvimento Econômico e Social, e coordenado pelo Ministério do Meio Ambiente e Mudança do Clima, em parceria com o Ministério da Ciência, Tecnologia e Inovação. No primeiro edital, os recursos destinados ao programa vão apoiar o desenvolvimento de soluções tecnológicas para as cadeias do açaí, cacau, castanha, cupuaçu e pescado. O superintendente da área de meio ambiente do BNDES, Nabil Kadri, aponta quais são os resultados esperados.
21: Essa iniciativa é uma iniciativa que visa fortalecer as redes de pesquisa e inovação em todos os estados da Amazônia brasileira. A gente pretende aprovar e apoiar 36 soluções tecnológicas para melhorar a tecnologia em cadeias produtivas de produtos da biodiversidade amazônica. São mais de 630 pesquisadores envolvidos nessa iniciativa, com bolsas de pesquisa e mais de 32 universidades e institutos públicos podendo ser beneficiados.
20: Os projetos deverão ser liderados por instituições de ciência e tecnologia da Amazônia Legal, mas podem reunir organizações de todo o Brasil. Poderão participar universidades públicas e privadas sem fins lucrativos, instituições de pesquisa e institutos federais, em parceria com associações comunitárias e cooperativas. Reportagem André de Barros Lima.
2: A partir de agora, famílias que recebem o Bolsa Família não perdem o benefício quando solicitarem o BPC.
0: O pagamento continua enquanto é feita a análise do pedido ao INSS.
22: Famílias em situação de vulnerabilidade social que solicitarem o benefício de prestação continuada, o BPC, podem receber o Bolsa Família durante todo o período de análise do pedido pelo INSS, o Instituto Nacional do Seguro Social. A mudança evita que os beneficiários precisem deixar o programa de transferência de renda antes da decisão sobre o BPC. Até então, muitas famílias eram obrigadas a pedir o desligamento do Bolsa Família porque o valor recebido podia elevar a renda familiar acima do limite exigido para acesso ao benefício assistencial. Com a nova medida, o desligamento do Bolsa Família só acontece se o BPC for concedido ao final do processo. Nesse caso, o INSS comunica a decisão ao Ministério do Desenvolvimento e Assistência Social, Família e Combate à Fome, que interrompe o pagamento do programa. Os beneficiários continuam tendo direito aos valores retroativos do BPC, desde a data do requerimento, com possibilidade de compensação dos recursos pagos pelo Bolsa Família durante a análise do pedido. Para mais informações, acesse gov.br/MDS. Raquel Mariano, para a Voz do Brasil.
2: Mais de 246 mil famílias de baixa renda já receberam antenas parabólicas digitais gratuitas por meio do programa Brasil Antenado.
0: A iniciativa atende moradores inscritos no CadÚnico que vivem em municípios com baixa ou nenhuma cobertura de televisão.
2: A ação contempla 323 municípios de 16 estados e pode beneficiar cerca de 650 mil famílias.
0: Com a nova antena, os moradores passam a ter acesso à televisão aberta com melhor qualidade de som e imagem e a mais de 100 canais gratuitos.
2: As famílias que moram nas cidades atendidas podem solicitar o kit gratuitamente pelo telefone 0800-729-2404 ou pelo site do programa brasilantenado.org.br.
0: O serviço inclui tanto o fornecimento quanto a instalação da antena digital sem custo para os beneficiários.
2: E essas foram as notícias do Governo do Brasil.
0: Uma realização da Secretaria de Comunicação Social da Presidência da República.
2: Com produção da empresa Brasil de Comunicação.
0: Fique agora com um minuto do TCU. Em seguida, as notícias do Poder Judiciário e do Congresso Nacional. Lembramos que amanhã, dia de Corpus Christi, não tem Voz do Brasil. Boa noite.
2: A gente volta sexta-feira. Bom descanso. Até lá.
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24: STF invalida a idade mínima para a aposentadoria especial em atividades insalubres.
25: TSE mantém inelegibilidade do ex-governador do Rio de Janeiro, Cláudio Castro.
24: Consulta pública sobre o desempenho da Justiça do Trabalho vai até sexta-feira.
25: Boa noite, eu sou Marcela Luiza.
24: E eu sou Walter Lima.
25: O Supremo Tribunal Federal, por maioria, considerou inconstitucional a exigência de idade mínima para aposentadoria especial em atividade insalubre.
24: A corte, no entanto, manteve o fim da conversão de tempo especial em comum e a nova regra de cálculo do benefício. Marta Ferreira.
26: A Confederação Nacional dos Trabalhadores da Indústria questiona dispositivos da reforma da Previdência que passaram a exigir idade mínima para aposentadoria especial e vedaram a conversão de tempo especial em tempo comum para períodos posteriores à promulgação da emenda.
27: Por maioria, o plenário decidiu que é inconstitucional a idade mínima criada pela reforma da Previdência, mas manteve a validade da proibição da conversão do tempo especial em comum e da nova forma de cálculo do benefício.
25: Motoristas e cobradores de ônibus e motoristas de caminhão podem ter direito à aposentadoria especial.
24: Esse entendimento é do STJ. Fátima Uchoa.
28: A tese firmada pela primeira sessão do STJ deve ser seguida por juízes e tribunais de todo o país. O INSS defendeu que após a Lei 9.032 de 95 não seria mais possível conceder aposentadoria especial a motoristas e cobradores de ônibus e a motoristas de caminhão por causa da profissão, pois teria de ser comprovada a exposição a agentes nocivos químicos, físicos ou biológicos, e que não há previsão expressa sobre o caráter penoso da atividade. Porém, segundo o relator ministro Gurgel de Faria, o regulamento da Previdência não exclui esses trabalhadores do benefício, mas cabe a cada um demonstrar que exerceu atividade com riscos à saúde ou integridade física.
25: TSE mantém inelegibilidade de Cláudio Castro, ex-governador do Rio.
24: Ele foi condenado por abuso de poder político e econômico, condutas vedadas e captação ilícita de recursos nas eleições 2022. Fábio Ruas.
29: Os ministros do TSE entenderam que não houve omissão, obscuridade ou contradição na decisão de março deste ano. O relator ministro Vilas Boas Cueva destacou que não há contradição e omissão quanto à suposta maioria formada para cassação do diploma, isso porque apenas 3 ministros votaram nesse sentido, de um total de 7. Com isso, Cláudio Castro continua inelegível, mas não teve o diploma eleitoral cassado.
25: Termina sexta-feira o prazo para quem quiser participar da consulta pública da Justiça do Trabalho.
24: Você pode ajudar o Judiciário a desempenhar melhor suas funções em todo o país. Larissa Batista.
3: Até sexta-feira, você pode dar a sua opinião sobre o que deve ser prioridade da Justiça do Trabalho para os próximos anos. Você pode, por exemplo, dizer o que pensa sobre a forma como a Justiça do Trabalho atua e como poderia melhorar. Será que os processos são analisados com agilidade? É fácil ter acesso aos serviços da Justiça do Trabalho? Em qualquer lugar do país, o trabalhador ou a trabalhadora deve conseguir esse atendimento. Mas será que ele acontece? Se você tem alguma sugestão, essa é a chance de fazer a Justiça do Trabalho se tornar cada vez mais um meio seguro de cuidar das relações trabalhistas. Então, acesse tst.jus.br e participe.
25: Justiça condena motorista por transporte de cocaína em carga de carne em Goiás.
24: A denúncia foi apresentada pelo MPF, Vanessa Pereira.
4: Os mais de 529 quilos de cocaína, avaliados em cerca de R$37 milhões, estavam escondidos em meio à carga de carne bovina que utilizava selos adulterados para simular a regularidade do transporte. Além disso, a droga exibia marcas de consórcios internacionais. O motorista do caminhão foi condenado a 10 anos de prisão e pagamento de multa por tráfico transnacional de drogas e uso de lacres com selos de Serviço de Inspeção Federal falsificados.
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25: Uma boa noite.
24: E até sexta-feira.
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1: Eu sou Paula Groba.
2: E eu sou Humberto Pinheiro.
1: E estes são os destaques de hoje do Jornal do Senado, que começa agora.
2: Presidente do Senado anuncia sessão de esforço concentrado na próxima semana.
1: Proposta pode acabar com financiamento de conteúdos online de ódio e misoginia.
2: Sancionada lei da Copa do Mundo Feminina.
1: Boa noite.
2: Boa noite.
1: Falta pouco mais de um ano para o Brasil receber pela primeira vez a Copa do Mundo de Futebol Feminino. E as regras para a realização do torneio já estão definidas.
2: Uma lei sancionada pelo presidente da República estabelece responsabilidades do governo, garante direitos à FIFA e prevê até indenizações para jogadoras que participaram de edições anteriores da competição. Repórter Bruno Lourenço.
3: O Poder Executivo sancionou a lei que estabelece as regras para viabilizar a realização da Copa do Mundo de Futebol Feminino, que ocorrerá de 24 de junho a 25 de julho de 2027 no Brasil. O texto trata da venda de ingressos, da decretação de feriado nacional em dias de jogos da equipe brasileira, proteção de direitos autorais, regras para captação e distribuição de imagens do campeonato e garantias aos torcedores e profissionais, como a facilitação para obtenção de vistos temporários, de turismo e de trabalho. A ex-jogadora Formiga, que defendeu a seleção em 7 Copas do Mundo e 7 Olimpíadas, torce pelo sucesso do evento e das atletas.
4: E que o ano que vem possamos comemorar tanto quanto esse ano e que as duas taças fiquem no Brasil, né? Desse ano venha e que a outra fique e que possamos cada vez mais evoluir em questão a respeito de nós mulheres, que possamos mudar a mentalidade que existe hoje de pessoas achando que ainda não somos capazes, né?
3: A lei também prevê o pagamento de R$500 mil às jogadoras que representaram o Brasil na primeira edição da Copa do Mundo Feminina em 1991 do primeiro torneio global feminino organizado pela FIFA em 1988. A presidente da Comissão de Esporte do Senado, senadora Leila Barros, do PDT do Distrito Federal, defendeu a premiação.
5: O futebol feminino brasileiro carrega marcas profundas de proibição estatal e de preconceito social. A proibição perdurou por 4 décadas, sendo formalmente revogada apenas em 1979. As atletas que persistiram em sua paixão pelo esporte, durante e após a proibição, são pioneiras em sentido pleno. E a elas, o Estado brasileiro deve não apenas reconhecimento, mas reparação.
3: 8 capitais brasileiras vão receber jogos da Copa do Mundo de Futebol Feminino. Belo Horizonte, Brasília, Fortaleza, Porto Alegre, Recife, Rio de Janeiro, Salvador e São Paulo.
1: E o Comitê Olímpico do Brasil, responsável pela participação do país nos Jogos Olímpicos e em outras competições internacionais, teve seus 112 anos celebrados em sessão solene do Congresso Nacional.
2: Durante a sessão especial, o presidente do COB, Marco Antônio Laporta, destacou avanços na legislação que fortaleceram o esporte olímpico brasileiro. Repórter Rodrigo Rezende.
6: Em 8 de junho de 1914, foi fundado o Comitê Olímpico do Brasil. A organização foi homenageada em sessão solene do Congresso Nacional. A senadora Leila Barros, do PDT do Distrito Federal, ressaltou o pioneirismo da organização esportiva brasileira.
5: O Comitê Olímpico do Brasil foi o primeiro Comitê Olímpico Nacional da América do Sul. Desde então, sua trajetória acompanha a própria evolução do esporte brasileiro, desde os primeiros passos da organização esportiva nacional até a consolidação do Brasil como uma potência olímpica reconhecida internacionalmente.
6: O presidente do COB, Marco Antônio Laporta, lembrou os avanços legislativos que permitiram mais investimentos no esporte olímpico brasileiro, como a destinação de recursos das loterias ao setor. A sessão solene contou com a presença de diversos atletas, entre eles Miraildes Maciel Mota, ou Formiga, jogadora do futebol feminino que disputou 7 Olimpíadas com a conquista de 2 medalhas de prata. Formiga ressaltou que a qualificação para uma edição de uma Olimpíada já é a coroação para a carreira de muitos esportistas.
4: Então eu espero que as pessoas tenham consciência que chegar não é fácil. Conquistar uma medalha também não é, né? Que tem adversários ali que não são fáceis. Mas quando conseguimos o passaporte para chegar a uma Olimpíada, já é uma glória, já é uma grande conquista.
6: Leila Barros afirmou durante a sessão solene que os congressistas devem se debruçar nas próximas semanas sobre projetos ligados ao esporte. Caso da derrubada do veto sobre a isenção de impostos de importação para equipamentos esportivos e a criação da Universidade do Esporte.
1: presidente do Senado, Davi Alcolumbre, anunciou um esforço concentrado para acelerar a votação de matérias pendentes.
2: A primeira delas já tem data para ser analisada: a indicação do novo Corregedor Nacional de Justiça. Repórter Douglas Castilho.
7: O esforço concentrado é um período em que ocorrem sessões para discussão e votação de proposições, podendo ser dispensado o tempo dos discursos dos parlamentares. A votação do nome de Benedito Gonçalves para corregedor do CNJ é a única pauta definida até o momento. Os senadores Stephenson Valentim, do Podemos do Rio Grande do Norte, e Paulo Paim, do PT do Rio Grande do Sul, questionaram o presidente do Senado sobre a proposta de emenda à Constituição que acaba com a escala 6x1. PEC recentemente aprovada na Câmara dos Deputados. Mas Davi Alcolumbre disse que o tema precisa de um debate mais aprofundado e não deve fazer parte do esforço concentrado.
8: Então não é razoável que a Câmara dos Deputados passe 5 meses debatendo um assunto muito relevante para o Brasil, para o povo brasileiro e para a nação, e também para os trabalhadores e para os empreendedores, e o Senado Federal seja obrigado a carimbar um texto aprovado na Câmara.
7: Os demais itens da pauta do esforço concentrado serão definidos pela presidência do Senado em acordo com as lideranças partidárias. Quanto ao fim da escala 6x1, também está em análise a proposta do senador Rogério Marinho, do PL do Rio Grande do Norte, que prevê a possibilidade de os empregados negociarem a jornada de trabalho com os patrões, sem um limite máximo de horas.
1: E o senador Cleitinho, do Republicanos de Minas Gerais, defendeu uma votação célere para o fim da escala 6x1. Apesar de várias propostas já terem sido apresentadas, com o mesmo objetivo, o parlamentar defendeu a votação do texto já aprovado pela Câmara dos Deputados para acelerar a mudança na legislação.
2: Na avaliação de Cleitinho, a medida deve avançar rapidamente no Senado, passando pelas comissões e sendo levada ao plenário o quanto antes. O parlamentar ressalta que a redução da jornada atende a uma demanda dos trabalhadores e, por isso, deve ser analisada com prioridade para o benefício da população.
9: Tudo que é pro povo, acho que tem que andar mais rápido. Passa nas comissões mais rápido possível, porque eu tenho certeza que fosse algum tipo de aumento em benefício da classe política, não demorava 5 meses não, então espero que seja o mais rápido possível aqui, porque o povo espera.
1: Já o senador Carlos Portinho, do PL do Rio de Janeiro, é favorável que a proposta seja amplamente debatida no Senado antes da votação. De acordo com ele, por se tratar de uma medida com impacto para trabalhadores, empresas e para o futuro do país, é necessário ouvir representantes de diferentes setores e sanar dúvidas sobre os efeitos da redução da jornada.
2: Portinho destacou que a discussão deve buscar equilíbrio entre os interesses dos trabalhadores e dos empregadores, de forma a evitar prejuízos tanto para a geração de empregos quanto para a atividade produtiva.
10: O que eu tenho cobrado aqui é que essa discussão, ela passe nas comissões, sejam feitas audiências públicas, tem que estar o sindicato dos trabalhadores aqui, da mesma maneira que tem que estar os representantes do setor produtivo. É o que a gente quer discutir. Discutir é importante, é o trabalho do parlamentar.
1: Ganhar dinheiro com desinformação, discursos de ódio e ataques às mulheres pode passar a ser proibido.
2: Um projeto em análise no Senado quer impedir que conteúdos desse tipo sejam remunerados nas plataformas digitais. Repórter Marcela Cunha.
11: O projeto altera o Marco Civil da Internet para bloquear o dinheiro com publicações de conteúdos que ataquem abertamente as mulheres, criando riscos reais de violência ou discriminação, mesmo antes de uma decisão da justiça. Se a rede social for negligente e permitir que usuários continuem lucrando com conteúdos que já tenham sido considerados criminosos, também poderá ser punida. A autora, a senadora Augusta Brito, do PT do Ceará, lembra que hoje esse tipo de violência também é impulsionada pelo interesse financeiro e reforça que a ideia é impedir que a liberdade de expressão seja usada como justificativa para a violência.
12: Esse projeto não censura ninguém, ele apenas afirma que ódio e mentira não podem ser premiados com dinheiro, sem confundir isso com opinião, crítica, ironia, sátira ou debate legítimo.
11: O texto define discurso de ódio, misoginia e desinformação e estabelece regras para a defesa do responsável pela publicação, que será avisado em até 48 horas e terá o direito de apresentar uma defesa para tentar recuperar o valor.
2: Com edição de Paula Groba e trabalhos técnicos de Eliseu Caires, o Jornal do Senado fica por aqui. Acompanhe agora as notícias da Câmara dos Deputados. Boa noite.
1: Boa noite e um bom feriado.
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14: Comissão aprova manutenção de merenda escolar durante calamidades.
15: Avança projeto que proíbe a distinção de gênero entre PM e bombeiros.
14: Projeto dificulta fechamento de salas para educação de jovens e adultos.
16: Boa noite. Avança na Câmara a proposta que estabelece condições mais rigorosas para fechamento de turmas de educação de jovens e adultos. Acompanhe na reportagem de Luiz Cláudio Canuto.
17: A Comissão de Educação da Câmara aprovou o projeto que estabelece condições mais rigorosas para o fechamento de turmas presenciais na rede pública para a educação de jovens e adultos. Segundo o projeto, para fechar turmas, deve haver justificativa do órgão responsável pela gestão da educação, o diagnóstico do impacto da ação e uma manifestação da comunidade escolar e do Ministério Público. A proposta muda a Lei de Diretrizes e Bases da Educação Nacional. O texto do deputado Helder Salomão, do PT do Espírito Santo, foi aprovado conforme o parecer do relator, deputado Luiz Lima, do Novo do Rio de Janeiro. Lima afirma que a educação de jovens e adultos atende a um princípio da Constituição e expressa a garantia do direito à educação.
18: A gente ainda tem um percentual entre 25% e 30% de pessoas que passaram de 20 anos, que têm muita dificuldade com leitura, de compreensão de texto, e essas pessoas também ficam fora do mercado de trabalho. E esse projeto é extremamente meritório, porque facilita e avisa essas pessoas e comunica, faz com que as secretarias de educação municipal e estadual comuniquem às pessoas adultas do nosso país que é direito, sim, ela reingressar à sala de aula para ela aprender a ler, aprender a escrever de forma correta, melhorando a autoestima dessas pessoas.
17: O relator cita dados do IBGE de 2023, segundo os quais a taxa de alfabetização de brasileiros com 15 anos ou mais era de 94,6%, mas entre a população rural era pouco mais de 85%. Aproximadamente 11 milhões de pessoas entre 18 e 29 anos de idade ainda não completaram o ensino médio. O projeto que estabelece condições prévias para o fechamento de turmas presenciais de educação de jovens e adultos na rede pública vai ser analisado agora pela Comissão de Constituição e Justiça. Para virar lei, precisa ser aprovado pelos deputados e senadores. Da Rádio Câmara de Brasília, Luiz Cláudio Canuto.
13: Educação.
14: Comissão aprova a proposta que prevê manutenção de merenda escolar em caso de calamidade pública. A repórter Mônica Tati tem os detalhes.
19: A alimentação escolar poderá ser garantida mesmo em caso de situação de emergência ou estado de calamidade pública reconhecida ou decretada pelo governo federal. É o que prevê projeto aprovado pela Comissão de Educação da Câmara, como explica a relatora, a deputada Sâmia Bonfim, do PSOL de São Paulo.
20: É sabido que, no período letivo, a merenda escolar eventualmente é a única refeição dos educandos mais vulneráveis economicamente. Dessa forma, fazendo justiça às proposições pertinentes, todas elas certamente motivadas pela recente experiência de paralisação das escolas e de aumento da vulnerabilidade das famílias dos estudantes mais pobres, somos pela aprovação do projeto principal.
19: O texto da deputada Sâmia Bonfim também estabelece que se as refeições não puderem ser feitas no ambiente escolar, será garantida a entrega de cestas básicas para as famílias dos alunos que estejam inscritas no Cadastro Único do Governo Federal. O projeto, que prevê a garantia de merenda escolar em caso de situação de emergência ou de calamidade pública, ainda tem que ser votado por mais 3 comissões da Câmara. Se for aprovado em todas, pode seguir direto para a votação no Senado. Da Rádio Câmara de

0: avalia que a medida contribui para a efetividade do enfrentamento ao PCC e ao Comando Vermelho.
1: Tadeu Venere, do PT do Paraná, critica a atuação da oposição no caso das tarifas dos Estados Unidos sobre produtos brasileiros. Para ele, houve estímulo a medidas comerciais contra o Brasil. O deputado considera que a articulação externa tenta desgastar o governo federal.
0: Tadeu Venere contesta a tentativa de relacionar o aumento das tarifas apenas a decisões soberanas do governo dos Estados Unidos. O legislador defende a via diplomática e cobra explicações de parlamentares que fazem oposição ao Executivo Federal.
1: Padre João, do PT de Minas Gerais, considera a viagem de parlamentares da oposição aos Estados Unidos uma ameaça à soberania brasileira. Ele pondera que representantes eleitos não podem atuar no exterior contra a economia nacional, nem contra serviços como o PIX.
0: Padre João cobra uma reação do Congresso diante de iniciativas que, em sua visão, incentivam o aumento de tarifas dos Estados Unidos contra produtos nacionais. O deputado argumenta que o papel da oposição é fiscalizar o governo federal e não apoiar medidas contra o Brasil.
1: Érica Cocai, do PT do Distrito Federal, acusa parte da oposição de ser submissa aos interesses estrangeiros, especialmente dos Estados Unidos. Ela critica articulações que prejudicam a economia nacional e entregam recursos estratégicos, como terras raras e minerais críticos.
0: Na visão de Érica Cocai, o governo anterior foi omisso no combate ao crime organizado e permitiu o avanço de milícias e de esquemas financeiros fraudulentos. A deputada reafirma o compromisso da gestão petista com a defesa da soberania nacional e da democracia.
2: Trabalho.
1: Avança nas comissões o projeto que proíbe a distinção de gênero em concursos e carreiras da PM e dos bombeiros. Mais detalhes com a repórter Maria Neves.
3: A Comissão de Segurança Pública da Câmara dos Deputados aprovou proposta que proíbe a distinção entre homens e mulheres nos concursos públicos e nas carreiras de polícias militares e de bombeiros militares. O texto proíbe expressamente a adoção de limites de vagas para mulheres nas leis estaduais e do Distrito Federal. O relator, deputado delegado Paulo Bilinski, do PL de São Paulo, incluiu na proposta que os critérios de avaliação física também devem ser os mesmos para homens e mulheres. Relatora na Comissão de Defesa dos Direitos das Mulheres, a deputada Carol D'Artora, do PT do Paraná, afirma que o objetivo do projeto é garantir isonomia de gênero nos processos de seleção para as polícias e bombeiros militares.
4: Existem critérios que não são técnicos, existem percentuais máximos para o ingresso de mulheres e tudo isso vai a um desencontro daquilo que tem sido proposto no mundo inteiro.
3: Como as polícias e os bombeiros militares são de responsabilidade dos estados, as regras dos concursos diferem de um local para outro. Em Goiás, por exemplo, a legislação limitava a 10% o número de mulheres nas corporações. Em 2023, no entanto, o Supremo Tribunal Federal considerou essa regra discriminatória e, portanto, inconstitucional. Ao apresentar o texto em 2023, o deputado Pedro Aihara, de Minas Gerais, ele mesmo bombeiro militar, afirmou que o Conselho Nacional da Categoria estimava que as mulheres ocupavam menos de 14% das vagas nas corporações de todo o país. No mesmo ano, de acordo com o Anuário Brasileiro de Segurança Pública, a média de mulheres nas polícias militares era de 12%. A proposta que proíbe discriminação de gênero para ingresso e ascensão nas carreiras militares dos estados ainda será analisada pela Comissão de Constituição e Justiça. Da Rádio Câmara de Brasília, Maria Neves.
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5: Justiça.

0: Van Hatten, do Novo, do Rio Grande do Sul, denuncia um novo acordo de cooperação entre o INSS e a Confederação Nacional dos Trabalhadores na Agricultura. Ele lembra que a entidade esteve no centro das investigações sobre descontos ilegais nas aposentadorias de milhões de brasileiros.
1: De acordo com Marcel Van Hatten, a mudança no comando do órgão previdenciário abriu caminho para o retorno de práticas criminosas. O deputado faz um alerta aos aposentados e pensionistas para o risco de novas cobranças não autorizadas.
2: Previdência.
0: A Câmara dos Deputados analisa a redução da idade mínima para aposentadoria especial por periculosidade. Proposta nesse sentido já avançou duas comissões, como informa a repórter Sofia Peçanha.
3: Trabalhadores que atuam em atividades que oferecem riscos à saúde ou à integridade física são o foco do projeto de lei em discussão na Câmara dos Deputados. A proposta, já aprovada pela Comissão de Previdência, Assistência Social, Infância, Adolescência e Família da Câmara, reduz a idade mínima para a concessão de aposentadoria especial a esses trabalhadores expostos a agentes nocivos. De acordo com o projeto, o tempo mínimo de contribuição para aposentadoria especial pode ser de 15, 20 ou 25 anos, dependendo do grau de risco da atividade. Ou seja, quanto maior o risco à saúde ou à integridade física do trabalhador, menor o tempo exigido. A reforma da Previdência estabeleceu como idades mínimas de 55, 58 e 60 anos. Agora, a proposta reduz as idades para 40, 45 e 48 anos. Na comissão, o relator, deputado Pastor Eurico, de Pernambuco, mudou o texto original, apresentado pelo deputado Alberto Fraga, do PL do Distrito Federal, além de aproveitar alterações aprovadas pela Comissão do Trabalho anteriormente. Pastor Eurico ressaltou que as mudanças nas regras da reforma da Previdência são uma reivindicação antiga dos trabalhadores expostos a agentes nocivos.
4: Então, essas pessoas estão tendo prejuízo e há muitos desses profissionais que já poderiam estar aposentados, estão com risco de vida, saúde muito afetada, muito abalado. Alguns estão com idade avançada, se ele sai do emprego hoje, ninguém mais o quer. Então, nossa preocupação é de honrarmos, respeitarmos, considerarmos e validar essas pessoas que prestaram em todo esse período de sua vida esse serviço à sociedade.
3: Pelo texto, o valor do benefício inicial passa a ser de 100% da média de contribuições. Desde a reforma da Previdência, o cálculo do benefício leva em conta apenas 60% da média de contribuições, mais 2% para cada ano que exceda 15 anos de contribuição para mulheres e 20 anos para homens. A proposta considera ainda a periculosidade da atividade e não apenas os riscos à saúde, contemplando a exposição a agentes químicos, físicos e biológicos, além dos que exercem atividades consideradas perigosas. Entre os exemplos citados estão trabalhos com explosivos, eletricidade, materiais inflamáveis, radiação, ruído e calor excessivos, além de atividades de vigilância patrimonial ou pessoal e transporte de valores. Agora, o projeto que reduz a idade mínima para a aposentadoria do trabalhador exposto a agentes nocivos precisa ser analisado por duas comissões antes do plenário. Para virar lei, precisa ser aprovado pela Câmara e pelo Senado. Da Rádio Câmara de Brasília, Sofia Peçanha.
2: Ciência e tecnologia.
1: Heloísa Helena, da Rede do Rio de Janeiro, apresentou o projeto para proibir as bets no Brasil. A deputada afirma que as apostas online provocam endividamento, desespero familiar e sofrimento entre jovens atingidos pela jogatina.
0: Heloísa Helena critica a arrecadação obtida pelo governo federal com a regulamentação das apostas. Ela aponta que a tributação transforma a exploração econômica das famílias em fonte de receita pública, sem enfrentar os danos sociais causados pelas bets.
2: Saúde.
1: Comissão aprova projeto que valoriza escolas de saúde pública como estratégicas para o SUS. A repórter Júlia Lopes nos conta os detalhes.
5: A Câmara dos Deputados reconheceu as escolas de saúde pública, que são instituições voltadas à formação, qualificação e treinamento de profissionais da área, como instituições técnico-científicas do SUS, o Sistema Único de Saúde. O projeto aprovado na Comissão de Constituição e Justiça reconhece que essas escolas são capazes de produzir e desenvolver conhecimento e tecnologias, além de preparar profissionais para atuar em situações de emergência em saúde pública. O texto aprovado pela CCJ, por recomendação da relatora, deputada Lídice da Mata, do PSB da Bahia, manteve a versão apresentada pela Comissão de Saúde, que que define normas gerais para a atuação dessas escolas. Na avaliação do autor do projeto, o deputado Jorge Sola, do PT da Bahia, a medida é de grande importância para as escolas de saúde pública. Ele destacou ainda que a proposta foi elaborada em conjunto com essas instituições.
6: São escolas que têm um papel muito importante no sistema único de saúde e que não estavam previstos no nosso arcabouço legal do SUS.
5: De acordo com a Rede Brasileira de Escolas de Saúde Pública, existem atualmente cerca de 50 instituições desse tipo no país, vinculadas aos estados ou a centros universitários, com atuação nas áreas de saúde pública e saúde coletiva. O projeto, que valoriza a produção de conhecimento e inovação nas escolas de saúde pública, segue agora para o Senado. Da Rádio Câmara de Brasília, Júlia Lopes.
2: Economia.
0: Ao fazer um balanço da gestão federal, Cabo Gilberto Silva, do PL da Paraíba, considera que o atual governo não cumpriu as promessas de campanha. Segundo o deputado, o executivo apresenta desgastes em áreas como saúde, educação, economia e segurança pública.
1: Na visão de Cabo Gilberto Silva, a solução para os problemas do país passa por uma mudança na condução política e econômica. Ele defende a construção de alianças partidárias que tenham como objetivo a atração de investimentos e redução da carga tributária.
2: Meio ambiente.
0: Câmara analisa reforço das medidas contra incêndios florestais. O repórter José Carlos Oliveira tem as informações.
7: Projeto de lei do deputado Dr. Zacarias Calil, de Goiás, aumenta a punição para quem provoca incêndios em florestas, matas, pastagens e outras áreas de vegetação no Brasil. A pena para quem comete tais crimes pode dobrar em relação à atual, com previsão de 4 a 8 anos de reclusão e multa quando a queimada acontecer em unidades de conservação, terras indígenas, reservas legais e áreas de preservação permanente. Além da responsabilização individual dos culpados, a proposta prevê a responsabilidade solidária de empresas e pessoas que financiem, incentivem ou estejam diretamente envolvidas em atividades que resultem em incêndios ilegais. O texto foi aprovado na Comissão de Educação com relatoria do deputado Luiz Fernando Vampiro, do MDB de Santa Catarina.
8: Esse projeto é um projeto amplo, ele trata efetivamente sobre prevenção e conscientização das queimadas no Brasil e, em relação à Comissão de Educação, era específico a parceria entre o Ministério do Meio Ambiente e do Ministério da Educação acerca das políticas a serem implementadas dentro das salas de aula, obviamente de material didático, aperfeiçoamento, capacitação de recursos humanos, para poder estar divulgando efetivamente ações que possam inibir e minimizar os impactos das queimadas no país.
7: O projeto de lei ainda prevê um selo verde de combate a incêndios a ser concedido a empresas que adotem práticas sustentáveis. Também determina a criação de um Centro Nacional de Prevenção a Incêndios Florestais para coordenar essas ações em todo o país. O texto está em análise agora na Comissão de Meio Ambiente. Da Rádio Câmara de Brasília, José Carlos Oliveira.
2: Desenvolvimento Regional.
1: Hildo Rocha, do MDB, exalta o programa Maranhão Livre da Fome, criado pelo governo estadual para combater a insegurança alimentar. Segundo o deputado, a iniciativa alia transferência de renda e capacitação profissional para famílias em situação de vulnerabilidade.
0: Hildo Rocha informa que o programa obteve resultados positivos na inclusão produtiva de beneficiários. O parlamentar acrescenta que a medida deve ser apresentada ao governo da Finlândia como exemplo de política pública voltada ao combate à pobreza e à fome.
2: Transportes.
1: Joaquim Passarinho, do PL do Pará, apela aos governos federal e estadual por intervenção imediata nas estradas do norte do país. Segundo ele, a precariedade das BRs e PAs prejudica o trânsito da população, encarece o escoamento da produção e impede o desenvolvimento da região.
0: Joaquim Passarinho ressalta a posição dos portos do norte pela proximidade com o Canal do Panamá e com os Estados Unidos. No entanto, ele afirma que as más condições das estradas eliminam essa vantagem, o que justifica obras urgentes na Transamazônica e na BR-163 durante a estiagem das chuvas.
1: Termina agora o Jornal Câmara dos Deputados, produzido pela Rádio Câmara. O programa teve trabalhos técnicos de Wellington Teles e apresentação de Verônica Lima e Márcio Aquilissardi. Boa noite.
0: A Voz do Brasil volta na sexta-feira. Boa noite e bom feriado.

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